0: fabricante, lote ou instruções de uso, é melhor desconfiar.
1: Hoje na apresentação, eu, Luciana Vasconcelos e Luciano Seixas.
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1: Sancionada a lei que prevê a oferta de trombolíticos para tratamento de infarto e AVC na rede de urgência e emergência do SUS.
2: Esses medicamentos podem ser usados para dissolver coágulos de sangue, os trombos, que entopem as artérias ou veias.
3: As doenças cardiovasculares são a principal causa de morte no Brasil. São cerca de 400 mil mortes por ano, mais de 1.100 por dia. Em casos de infarto e de alguns tipos de AVC, o tempo é decisivo para salvar vidas e reduzir sequelas. Com a nova lei, medicamentos trombolíticos serão ampliados na rede de urgência e emergência do SUS, incluindo as unidades de pronto atendimento, as UPAs. Segundo a médica e professora de emergências do Hospital de Clínicas da USP, Ludmila Abraão Ajar, a medida será fundamental para salvar vidas.
4: Quando nós levamos o trombolítico, que é essa medicação tão poderosa, para a população que precisa, nós estamos salvando vidas e estamos devolvendo os pais e as mães de famílias para suas casas, com uma menor ocorrência de incapacidade, de sequelas e de problemas que vão tornar toda essa família inviável para uma vida social.
3: O tratamento pode ser indicado em casos de infarto e AVC isquêmico, sempre depois da avaliação de equipe de saúde e de acordo com os protocolos médicos. No caso do infarto, o medicamento pode ser utilizado principalmente quando um procedimento mais complexo, como a angioplastia, não está disponível no tempo recomendado. A nova lei prevê medidas para melhorar a disponibilidade dos medicamentos na rede pública. O ministro da Saúde, Alexandre Padilha, destaca que hoje a aquisição dos trombolíticos é feita pelos gestores locais e que, a partir da nova legislação, o Ministério da Saúde vai definir estratégias para aprimorar essa oferta e qualificar o atendimento.
5: Vamos levar para pactuação com os estados e municípios e a lei passa a dar uma obrigação muito maior, capacidade maior de todo cidadão, da gente enquanto ministério, do gestor estadual, municipal, cobrar a implementação do que está acontecendo. E com isso a ideia é reduzir o tempo de tratamento e, ao reduzir o tempo de tratamento, a gente garantir salvar vidas em relação a isso.
3: A lei entra em vigor 180 dias após a publicação e a implementação será acompanhada por um comitê criado pelo Ministério da Saúde. Em 2025, o SUS contabilizou 292 mil atendimentos por AVC, sendo 218 mil por AVC isquêmico. Reportagem Pablo Mundim.
1: A campanha nacional de multivacinação chegou ao fim nesta terça-feira, com mais de 8 milhões de doses aplicadas em todo o país.
2: Mas fique atento, se você tem criança ou adolescente com menos de 15 anos em casa, vale dar uma olhada na caderneta e conferir se falta alguma vacina.
1: Isso porque mesmo com o fim da campanha, a vacinação continua normalmente pelo SUS.
2: É só procurar um posto de saúde e levar a caderneta para atualizar o documento.
1: Reforçando a rotina de vacinação, mesmo que seja com uma frequência menor, deve ser mantida na adolescência.
2: Inclusive, a vacina contra o HPV. E jovens e adolescentes de 15 a 19 anos que não foram imunizados na idade correta têm até 31 de dezembro para receber a dose pelo SUS.
6: A servidora pública Aline Figueiredo sempre levou a sério todas as vacinas que protegem o filho João Vitor, de 11 anos, contra doenças que podem ser evitadas. Com a caderneta completa, o João Vitor já tomou até mesmo a vacina contra o HPV. Para ela, os cuidados com a saúde vão além da porta de casa.
7: Além de desenvolver a doença, de transmitir, né? Essa, para mim, foi a grande preocupação. Se tem uma doença que está tendo controle por vacinação, por que não proporcionar isso ao meu filho? Se eu já tomei também, eu sou imunizada. Nossa, eu saí uma vacina, eu tô lá, só acho que eu sou a primeira da fila para tomar.
6: Os adolescentes têm um esquema vacinal importante a ser seguido para construir uma vida adulta saudável. A pediatra Natália Bastos alerta que a caderneta de vacinação continua merecendo a atenção dos pais de adolescentes.
8: As pessoas esquecem muito da vacinação dos adolescentes e acaba que eles ficam sem proteção. Muitas vezes a questão do levar de ano em ano já passa, os pais passam a levar os filhos na emergência e aí acaba que o médico da emergência não olha o cartão de vacina E aí, como tem no SUS o programa de mandar mensagem para os pais, isso ajuda muito a lembrar eles que eles têm essa vacina esquecida.
6: Além da vacina contra o HPV, os adolescentes devem ser imunizados contra outras doenças. Como lembra a diretora substituta do Departamento do Programa Nacional de Imunizações do Ministério da Saúde, Ana Catarina de Melo Araújo.
9: E aí atualizar para as vacinas da faixa etária do adolescente, que seria HPV, dengue, meningite, a meningoa CWY. Ter a caderneta de vacinação em mãos, procurar a unidade básica de saúde mais próxima da residência, verificar essa caderneta de vacinação junto a um profissional de saúde da unidade básica para verificar a situação vacinal.
6: A campanha de vacinação contra o HPV para jovens de 15 a 19 anos foi prorrogada até 31 de dezembro. Com isso, quem ainda não foi vacinado contra o vírus na idade recomendada, entre 9 e 14 anos, deve procurar uma unidade de saúde para receber gratuitamente uma dose do imunizante. Reportagem Graziele Bezerra.
1: Representantes do governo federal, de governos estaduais e prefeituras estiveram reunidos na última semana para discutir ações de prevenção e resposta aos impactos do El Niño.
2: A previsão é de que esse fenômeno climático, que deve se acentuar a partir deste mês, provoque chuvas mais intensas no sul e ondas de calor e secas mais rigorosas nas demais regiões.
1: Foram feitas rodadas de reunião com gestores de todas as regiões. Hoje foi a última com representantes do Sudeste.
10: Para lidar com os efeitos do chamado Super El Niño, que deve atingir o país com mais intensidade entre este mês de setembro e novembro, estão sendo adotadas medidas nas diferentes regiões do país. No Sudeste, a previsão é de ondas de calor e atraso nas chuvas. No campo, os maiores impactos serão sentidos na produção de cana-de-açúcar e de frutas cítricas, além das pastagens. A preocupação também com o abastecimento de água, sobretudo na região metropolitana de São Paulo, de acordo com a ministra da Casa Civil, Miriam Belchior.
11: Estamos fazendo esse monitoramento junto, evidentemente, com os órgãos estaduais do Rio, de Minas e de São Paulo, para garantir aí o abastecimento nas regiões metropolitanas de São Paulo, Rio e Campinas, né? É muito importante que os governos estaduais façam a gestão de seus reservatórios para que, em caso de cenário de escassez, se estabeleça uma priorização de usos da água disponível.
10: No norte e nordeste, a previsão é que o fenômeno climático cause calor e seca prolongada nas regiões. Nesse momento, é importante que as pessoas não iniciem queimadas, ainda que controladas. É o que explicou o ministro do Meio Ambiente e Mudança do Clima, João Paulo Capobianco.
12: Evitar incêndios depende necessariamente de uma ação preventiva por parte da sociedade. Ou seja, nós não podemos, a partir de agora, utilizar o fogo para aquelas questões que culturalmente ainda se usam no Brasil. Pôr fogo para limpar um terreno qualquer, renovar uma pastagem, colocar fogo no lixo, fazer fogueiras de lazer, inclusive.
10: Para o Centro-Oeste, a previsão é de atraso nas chuvas e temperaturas acima da média. Por isso, está sendo monitorada a possibilidade de escassez hídrica, principalmente no norte de Mato Grosso e de Goiás. E na região sul, a preocupação é com excesso de chuvas e tempestades. Para fazer frente a esse cenário, estão previstas ações de prevenção a desastres, segurança hídrica, geração e transmissão de energia elétrica. Reportagem Márcia Fernandes.
1: O Sistema Único de Saúde reforça a preparação em todo o país para antecipar os riscos e proteger a população dos impactos do El Niño.
2: Com o apoio do Ministério da Saúde, gestores estaduais trabalham na elaboração de planos de enfrentamento adaptados às diferentes realidades e vulnerabilidades dos territórios.
1: E o Ministério faz um alerta para o cuidado com o aumento de transmissão de arboviroses, como dengue e chikungunya.
2: Sobre o assunto, eu e Mariana Jungmann conversamos com Marília Santini de Oliveira, secretária adjunta de Vigilância em Saúde e Ambiente. Vamos ouvir.
13: Secretária Marília Santini, seja muito bem-vinda à Voz do Brasil. O Ministério da Saúde encaminhou, né, um alerta aos estados e municípios sobre a possibilidade de aumento na transmissão de arboviroses, como dengue, chikungunya, em razão aí do fenômeno El Niño. Quais são as previsões e as recomendações que estão contidas nesse alerta?
14: Bom, Boa tarde, obrigada aí pelo espaço para a gente discutir esse assunto tão importante. Então, como acho que a maioria das pessoas já sabe, mas acho também que não custa a gente reforçar, que o El Niño é um fenômeno climático natural. O que está acontecendo atualmente, né, nos últimos 10, 15 anos? Ele está sendo mais frequente e mais intenso. Então, acontece um aquecimento das águas superficiais do Oceano Pacífico, isso interfere no clima do mundo inteiro. No Brasil, que é um país bem grande, né, ele acentua tudo o que aconteceria. Então, na estação quente, fica muito mais quente. Na estação chuvosa, tem muito mais chuva, causando enchentes, deslizamentos. E no local que tem seca, fica muito mais seco, causando dificuldade de acesso, prejuízo na produção de alimentos. Uma consequência que às vezes a gente não vê tanto, porque é tudo pequenininho, né? O mosquito, o vírus, é que vetores, principalmente mosquitos, têm o seu ciclo de vida alterado pelo calor. Por exemplo, o Aedes aegypti, que é um mosquito que transmite a dengue, a zika, a chikungunya, ele nasce mais rápido, do ovo para virar adulto, que é o que pica e transmite, é um ciclo mais rápido, então você acaba tendo mais mosquitos. E também, tanto na seca quanto na enchente, a gente tem mais criadouros desses mosquitos. Porque na seca você acaba guardando água, às vezes de forma inadequada, pela falta de água, né? Então vai ter balde, outros recipientes com água. E na enchente, quando a chuva passa, ficam aquelas poças de água, que também são criadouros desse mosquito. Então é clássico que em anos de El Niño a gente tenha aumento do número de casos de dengue. Isso que está na recomendação, mandando um alerta para todos os estados e municípios, dizendo que existe a possibilidade de ter esse El Niño mais forte esse ano, e com isso acontecendo, existe a possibilidade de ter mais casos de dengue. Então, é um alerta que recomenda as mesmas medidas para dengue, que a gente recomenda sempre, só que com mais atenção e com mais frequência.
2: Essas medidas recomendadas, né, sobre a dengue, falam da colaboração da população, que é fundamental nesse caso, né? O Ministério também está empenhado nessa mobilização da população?
14: Sim, é fundamental, como você disse, porque tem esses criadouros do mosquito podem ser muito pequenos e muito perto da casa das pessoas e mesmo dentro delas, né? Então, aquelas coisas que todo mundo já sabe, que a gente faz campanha todo ano, não deixe pratinho de vaso cheio de água. É a mesma, né? Seria o mesmo criadouro, né? Olha o seu quintal, veja se não há pneus, baldes, outras coisas que acumulam água. Olha atrás das geladeiras, os depósitos. Então, são as mesmas recomendações que não acontecem sem o envolvimento da população.
15: Agora, o Ministério da Saúde, ele está fazendo aí alguma preparação também, secretária do SUS, para aumento de casos aí de dengue, chikungunya, outras doenças também que possam ser transmitidas pelo Aedes aegypti?
14: Sim, a gente está fazendo também outras medidas para controle desse vetor, né? Que não dependem da população, dependem dos gestores. Então, tem a parte da população, tem a parte do prefeito, do governador, aqui do governo federal. Então, por exemplo, aqueles larvicidas ou adulticidas que matam os mosquitos adultos ou em evolução, a gente comprou e tem disponível uma quantidade maior. Testes para fazer exames laboratoriais de dengue, zika, chikungunya, a gente também regularizou nossos estoques num nível maior. Nessa parte que você pergunta especificamente, né, para o atendimento e para o diagnóstico, a gente tem vários documentos que dizem como fazer isso, que serve para a equipe de saúde, serve para a população, quando procurar o médico, a gente está divulgando bem mais esses documentos, fazendo vários webinários com diferentes trabalhadores da saúde e não só dos trabalhadores do SUS, mas também da saúde suplementar, porque esses pacientes podem procurar qualquer serviço, né? Quem tem plano de saúde ou quem vai particular mesmo. Então, tem todo um trabalho voltado principalmente para educação dos profissionais de saúde e para ter a oferta dos insumos que esses profissionais vão precisar. Sais de reidratação oral, teste diagnóstico.
2: Muito bem, nós conversamos com Marília Santini, secretária adjunta da Secretaria de Vigilância em Saúde e Ambiente do Ministério da Saúde. Muito obrigado, secretária, por sua entrevista aqui à Voz do Brasil.
14: Eu que agradeço.
1: A Anvisa, a Agência Nacional de Vigilância Sanitária, suspendeu a fabricação de produtos de limpeza na unidade da Unilever, em Vinhedo, no interior de São Paulo.
2: A ação é preventiva e foi adotada após inspeção que identificou falhas de controle e monitoramento da água utilizada no processo.
1: A avaliação das evidências disponíveis até o momento não indicou contaminação sobre os lotes produzidos na fábrica.
2: Por esse motivo, não foi determinada a suspensão da comercialização, da distribuição ou do uso dos produtos já fabricados e disponíveis no mercado, nem o seu recolhimento.
1: A vistoria faz parte de outras ações integradas de fiscalização sanitária de empresas fabricantes de saneantes, uma categoria que inclui produtos destinados à limpeza, desinfecção

0: A servidora pública Cláudia Siqueira nem sempre faz isso.
1: Olha, eu vou confessar que eu não costumo olhar.
0: Já a aposentada Renata Mello é um pouquinho mais cuidadosa.
2: Eu costumo olhar muito as coisas de produto comestíveis, mas em produto de limpeza foram coisas assim que muito pouco tempo que eu comecei a ficar mais atenta.
0: Entre os 12 itens proibidos pela Anvisa, vendidos sem registro sanitário, estão alvejantes, tira-manchas e soluções à base de percarbonato de sódio. Antes de colocar o produto no carrinho, vale fazer uma conferência rápida no rótulo. A dica é da gerente de fiscalização e inspeção da Anvisa, Márcia Gonçalves.
3: O consumidor pode olhar ali quem fabrica o produto, onde ele é fabricado, a composição e a concentração, as instruções de uso correto desse produto, de manuseio, as condições de descarte, advertências, o que acontece, né, num caso de uma intoxicação.
0: Um dos problemas da comercialização de produtos químicos sem autorização e sem a devida responsabilidade técnica é que não há nenhum tipo de garantia de segurança em seu uso, como explica Rodrigo Moura, coordenador da Comissão Nacional de Fiscalização do Conselho Federal de Química.
4: Quando você tem um produto clandestino, você não tem exatamente a certeza da matéria-prima utilizada nesse produto. Você não tem certeza com relação aos processos químicos que foram utilizados na concepção do produto. Você não tem informações técnicas relativas à utilização do produto. Um produto clandestino, ele é um risco para a sociedade.
0: Quem já tem em casa um dos produtos proibidos pela Anvisa deve manter a embalagem fechada, no recipiente original e longe de crianças e animais. E procurar a vigilância sanitária local para saber como proceder. Reportagem Cleide Lopes.
5: A lista dos produtos de origem desconhecida pode ser consultada no portal oficial da Anvisa, no endereço www.gov.br/anvisa.
6: E Luciano, agora a gente vai falar de bulas de remédios. Decifrar aqueles termos técnicos nas bulas tradicionais pode ser uma missão difícil para muita gente.
5: Para resolver esse problema e garantir acesso à informação com segurança, a Anvisa disponibiliza online, de forma gratuita, o bulário eletrônico.
6: A plataforma oferece uma linguagem mais clara para o cidadão.
7: Letras pequenas, termos técnicos, palavras difíceis. Esses são alguns dos problemas encontrados nas bulas dos medicamentos que desestimulam a população a consultar o documento. A aposentada Cleide Felipe da Silva já recorreu à internet para buscar informações. Ela conta que até se arriscou quando entendeu melhor os efeitos colaterais e suspendeu o tratamento.
8: A médica passou um remédio para eu usar por conta de colesterol alterado e eu já tenho um problema nos rins, né? O remédio que ela me passou, me receitou, alterava mais ainda o problema nos rins. Fui lá na internet, pesquisei e vi que tinha um efeito colateral enorme com quem já tinha problema dos rins. Então eu parei por conta própria.
7: E não é só a Cleide que enfrentou os perigos de interromper um tratamento por conta própria pelas dificuldades de ler a bula. O Imar Pereira Nunes também já buscou informações sobre sintomas, tratamentos e medicamentos na internet. Mas o professor não confiou no que leu.
9: Talvez hoje seja um pouco mais fácil, mas sempre tem aquela coisa mais técnica que dificulta, né, um pouquinho o entendimento. Eu já olhei na internet e achei que ia morrer. Chegou no médico, ele desmentiu tudo.
7: Para garantir aos pacientes acesso à informação com segurança, a Agência Nacional de Vigilância Sanitária mantém uma base de dados pública e oficial, onde todas as versões aprovadas pela Anvisa estão disponíveis. Segundo Daniela Marreco Cerqueira, diretora da 2ª Diretoria da Anvisa, a ferramenta chamada de bulário eletrônico permite simplificar a leitura das bulas de maneira gratuita.
10: Ao acessar o bulário eletrônico, você consegue buscar a bula pelo nome comercial do medicamento, pelo nome da substância ativa, e ele também vai ter acesso a dois tipos diferentes de texto de bula. A gente tem o que a gente chama de bula do paciente e o que a gente chama de bula do profissional de saúde.
7: A diretora Daniela Marreco Cerqueira reforça ainda que no Brasil, medicamentos de referência, genéricos e similares, utilizam bulas padronizadas com informações sobre segurança e uso. Quando há necessidade, as alterações passam por análise técnica.
10: A Anvisa vem aprimorando as bulas dos medicamentos exatamente para conseguir maior clareza nas informações, maior

0: legibilidade, conseguir um melhor entendimento.
1: O bulário eletrônico pode ser acessado oficialmente através do portal da Anvisa, no endereço consultas.anvisa.gov.br. Reportagem Gabriela Noronha.
2: Estados, municípios e o Distrito Federal já podem aderir à Política Nacional dos Direitos das Pessoas LGBTQIA+.
3: A participação é voluntária e também alcança organizações da sociedade civil, instituições de ensino e pesquisa, centros de referência e empresas.
2: O processo de adesão é digital. Feita a adesão, é realizado um plano de ação, como detalha a Secretária Nacional dos Direitos das Pessoas LGBTQIA+, Simi Larra.
4: Esse plano de ação, ele visa identificar qual é o interesse. Então, se não tem um conselho e quer fazer um conselho, se quer implementar algum equipamento público, se quer elaborar políticas públicas, ela constrói esse plano de ação em conjunto e aí soma esforços para a execução dessa política no território.
3: O processo pode ser solicitado pelo e-mail politica.lgbtqia@mdh.gov.br. Vou repetir, hein? politica.lgbtqia@mdh.gov.br.
2: E essas foram as notícias do Governo Federal.
3: Uma realização da Secretaria de Comunicação Social da Presidência da República.
2: Com produção da empresa Brasil de Comunicação.
3: Fique agora com o Minuto do TCU e em seguida com as notícias do Poder Judiciário e do Congresso Nacional. Uma boa noite.
2: Boa noite para você e até amanhã.
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9: Presidente do STF abre evento internacional sobre independência judicial nas democracias contemporâneas.
10: TSE define critérios para caracterizar deepfake nas eleições 2026.
9: STJ identifica comando oculto em recurso para enganar sistema de inteligência artificial e determina comunicação à OAB e ao MPF.
10: Boa noite, eu sou Sérgio Duarte.
9: E eu sou Walter Lima.
10: O presidente do Supremo Tribunal Federal, ministro Edson Fachin, abriu nesta quarta-feira a 17ª Jornada Ítalo-Hispano-Brasileira de Direito Público, que tem como tema Resistência Democrática e Justiça Constitucional.
9: Na abertura do evento, Fachin aproveitou para fazer uma manifestação.
10: O ministro disse que é dever de todos preservar a integridade do STF, destacou a responsabilidade do cargo.
11: A elevada autoridade do cargo não confere privilégios, mas impõe deveres, limites e responsabilidades que devem ser observados com absoluto respeito à Constituição, às leis e ao Supremo Tribunal Federal. Nos próximos dias, concluída a análise necessária dos fatos e os procedimentos institucionais pertinentes, esta presidência anunciará, no tempo devido e sem precipitação, as medidas cabíveis e necessárias.
9: O encontro realizado no Supremo reúne até amanhã especialistas do Brasil, da Itália e da Espanha para discutir desafios das cortes constitucionais.
10: Tribunal Superior Eleitoral define critérios para caracterizar deepfake nas eleições 2026.
9: A corte também definiu que a proibição do uso de deepfake nas eleições é para conteúdo caracterizado como propaganda eleitoral. Fábio Ruas.
12: O TSE estabeleceu que deepfake é o conteúdo produzido ou manipulado por inteligência artificial que apresente grau de realismo e crie, reproduza ou altere a imagem, a voz ou a manifestação de uma pessoa viva, falecida ou até fictícia. A tese foi fixada durante julgamento em que o TSE rejeitou o pedido de multa contra o candidato Flávio Bolsonaro pelo uso de um vídeo que recriou com a inteligência artificial a imagem e a voz do ex-presidente Jair Bolsonaro. No mesmo julgamento, o TSE ainda decidiu que o ato de transmitir convenção partidária pela internet não configura propaganda eleitoral antecipada, o que depende do conteúdo, da linguagem, dos destinatários e do contexto.
10: STJ identifica comando oculto em recurso com o objetivo de enganar o sistema de inteligência artificial do tribunal e beneficiar a parte recorrente.
9: Com isso, determinou a comunicação à OAB, ao MPF e para a tomada de providências. Fátima Uchoa.
3: Para o STJ, a prática conhecida como prompt injection pode representar ato atentatório à dignidade da justiça e se caracterizar como crime de fraude processual. Os advogados do caso recorreram ao STJ contra a decisão do Tribunal de Justiça da Paraíba, que considerou a absolvição de uma pessoa acusada de homicídio totalmente contrária às provas do processo. Ao classificar como gravíssimo o uso do comando oculto pelos advogados, o relator do recurso especial ministro Og Fernandes afirmou que ministro Ministros e equipes analisam processos de forma minuciosa e que as ferramentas de IA não são usadas para produzir automaticamente decisões que são apenas assinadas pelos magistrados.
10: Começa o segundo seminário de precedentes na Justiça do Trabalho.
9: Por dois dias, ministros, magistrados, pesquisadores do direito discutem a uniformização da jurisprudência trabalhista no país. Rafael Silva.
13: O encontro discute a formação e a aplicação de precedentes e de mecanismos para agilizar a análise de processos e a segurança jurídica ao uniformizar a interpretação do direito. Outro ponto é garantir a segurança no uso de ferramentas de inteligência artificial nesse processo.
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10: Uma boa noite.
9: E até amanhã.
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15: Eu sou Paula Groba.
16: E eu sou Humberto Pinheiro.
15: E estes são os destaques de hoje do Jornal do Senado, que começa agora.
16: Avança a proposta sobre o fim da escala 6x1. Texto segue para o plenário.
15: MP do fim da taxa das blusinhas é aprovada em comissão mista e Câmara analisa texto.
16: Comissão de Constituição e Justiça aprova texto base da PEC da Segurança Pública.
15: Boa noite.
16: Boa noite.
15: O fim da escala 6x1 avançou no Senado. A Comissão de Constituição e Justiça aprovou a proposta que reduz a jornada para 40 horas semanais e garante 2 dias de descanso por semana.
16: Na prática, a PEC prevê a adoção da chamada escala 5x2, 5 dias de trabalho e 2 de folga. Agora, o texto será analisado pelo plenário. Repórter Rodrigo Rezende.
17: A proposta de emenda à Constituição 211 de 2019 limita a jornada de trabalho dos trabalhadores seletistas em 40 horas semanais. A PEC cria ainda a escala 5x2, com a obrigação de 2 folgas semanais ao empregado. Todas essas mudanças não podem acarretar diminuição do salário. Brasil. O relator da proposta, senador Omar Aziz, do PSD do Amazonas, afirma que as mudanças vão dar qualidade à vida dos trabalhadores, principalmente das mulheres.
18: Nós temos dessas 37 milhões, mais ou menos, de trabalhadores nessa situação, mais de 57% são mulheres. Essas mulheres, muitas vezes, têm uma dupla jornada de trabalho.
17: Já o senador Rogério Marinho, do PL do Rio Grande do Norte, lamentou que a PEC obrigue uma forma de contrato entre patrões e empregados diferente do modelo dado pela reforma trabalhista em 2017.
19: Ele coloca uma questão uniforme de cima para baixo. Quando se fala aqui do acordo individual como se fosse um retrocesso, o acordo individual existe desde sempre, desde 1943.
17: A PEC estipula um período de transição para a nova jornada. Depois da publicação, as empresas terão até 2 meses para adaptar a jornada para 42 horas semanais. A partir daí, as empresas terão mais 1 ano para colocar a jornada em 40 horas.
15: Senadores também aprovaram na noite desta terça-feira um projeto que cria incentivos tributários para empresas que instalarem, ampliarem ou modernizarem centros de processamento de dados no país, os chamados data centers.
16: A proposta prevê a suspensão de tributos como PIS, PASEP, COFINS, Imposto de Importação e IPI para essas instalações. O texto prevê uma série de contrapartidas por parte das empresas, visando a redução do impacto ambiental. Repórter Alexandre Campos.
20: As empresas habilitadas deverão manter um percentual mínimo de seus serviços no mercado interno, usar fontes de energia renováveis ou de baixa emissão e garantir eficiência hídrica no resfriamento da infraestrutura. Ainda deverão investir em projetos de pesquisa e inovação industrial e tecnológica ligados à economia digital, o correspondente a 2% do valor dos produtos adquiridos no mercado interno ou no exterior, com benefício do regime especial, sendo que 40% dos recursos devem ser aplicados nas regiões Norte, Nordeste e Centro-Oeste. Relator do projeto, o senador Cid Gomes, do PSB do Ceará, destacou a importância dos data centers no dia a dia das pessoas.
21: Com o advento da inteligência artificial, é de que cada vez mais estruturas de bancos de dados sejam necessárias à implantação para que as informações possam estar rápida e prontamente disponíveis para o uso e consumo da população.
20: O projeto que segue para a sanção presidencial ainda prevê que as multas previstas no chamado Estatuto Digital da Criança e do Adolescente sejam direcionadas por 5 anos para o Fundo Nacional para a Criança e o Adolescente.
15: O Senado também aprovou um projeto que cria a Política Nacional de Minerais Críticos e Estratégicos. A proposta estabelece diretrizes para incentivar a pesquisa, a extração, o beneficiamento e a transformação desses minerais no Brasil.
16: A proposta também cria um Conselho Nacional para a Industrialização do Setor. Os minerais são importantes para áreas como tecnologia, transição energética e segurança nacional. A proposta segue para sanção presidencial.
15: E seguiu para a promulgação a indicação do senador Rodrigo Pacheco, do PSB de Minas Gerais, para o cargo de ministro do Tribunal de Contas da União. O TCU é integrado por 9 ministros, indicados pelo presidente da República, pelo Senado e pela Câmara. O cargo é vitalício. Pacheco vai ocupar a vaga deixada por Bruno Dantas, que renunciou ao cargo na segunda-feira.
16: A medida provisória que acaba com a taxa de 20% sobre compras internacionais de até 50 dólares foi aprovada pela Comissão Mista de Deputados e Senadores.
15: Agora, a MP, também conhecida como Taxa das Blusinhas, segue para a votação nos plenários da Câmara e do Senado. A expectativa é que isso aconteça ainda nesta quarta-feira. Repórter Maurício De Sante.
22: O principal ponto de impasse para aprovar a medida provisória que acaba com a chamada taxa das blusinhas era definir quando seriam avaliados os impactos da medida. O texto põe fim à cobrança de 20% sobre as compras internacionais de até 50 dólares, hoje cerca de R$ 250. Pelo acordo, a primeira avaliação será feita 3 meses depois que a medida entrar em vigor. Depois, o Ministério da Fazenda fará novas análises a cada 6 meses. O Congresso também vai avaliar os impactos uma vez por ano. A relatora, senadora Leila Barros, do PDT do Distrito Federal, destacou que o governo federal poderá fazer ajustes dependendo do resultado dessas avaliações de impacto.
23: A gente atendeu, em parte, a maior preocupação do setor, que é a avaliação, dando essa autonomia ao Ministério da Fazenda, a avaliação de 6 em 6 meses e também passar pelo Executivo a avaliação do Congresso Nacional anualmente.
22: Mas o senador Isalci Lucas, do PL do Distrito Federal, acredita que o prazo de avaliação de impacto a cada 6 meses é muito extenso.
24: O que nós queremos é isonomia para o produtor aqui local. Até 6 meses já quebraram as empresas todas. Se o governo fizer essa avaliação que está aqui, hoje, ele já vai perceber que é inadmissível o que está acontecendo.
22: O setor produtivo pediu ainda igualdade nas regras tributárias e regulatórias. O acordo prevê critérios para avaliar os efeitos da medida e análise sobre propriedade intelectual e qualidade dos produtos. Ficaram de fora a exigência de uso dos correios para o envio dos itens comprados e a implementação de um cashback para os consumidores. Esses pontos devem ser tratados em uma futura etapa de regulamentação da reforma tributária.
16: E o Senado aprovou o projeto que permite a brasileiros que trabalham em países de língua portuguesa somar períodos de contribuição para se aposentar. O texto agora segue para promulgação.
15: No Brasil, o acordo vale para aposentadorias por idade e invalidez e pensão por morte. Repórter Patrícia Oliveira.
0: O acordo foi assinado por Brasil, Portugal, Cabo Verde, Moçambique e São Tomé e Príncipe. A ideia é evitar que o trabalhador perca contribuições por não ter cumprido o tempo mínimo exigido em apenas um dos países. No Brasil, o acordo vale para aposentadorias por idade, invalidez e pensão por morte. Para o relator da proposta, senador Carlos Viana, do PSD de Minas Gerais, representa um avanço na proteção previdenciária dos trabalhadores brasileiros.
1: Um ponto muito importante na experiência e na vida de brasileiros que optaram por morar no exterior e trabalhar no exterior, já tendo contribuído no Brasil ou estão contribuindo lá fora.
0: O benefício deverá ser concedido de forma proporcional ao período trabalhado em cada país.
16: A Comissão de Constituição e Justiça aprovou o texto base da proposta que insere na Constituição o Sistema Único de Segurança Pública, também conhecida como a PEC da Segurança Pública.
15: O texto amplia as competências federais no combate ao crime organizado, permite a criação de polícias municipais e redefine o papel das forças policiais. Destaques à proposta continuam sob análise da comissão. Depois, o texto seguirá para o plenário. Os detalhes com o repórter Bruno Lourenço.
2: A proposta estrutura o Sistema Único de Segurança Pública e confere à União a competência para estabelecer diretrizes gerais para o setor. O texto permite o policiamento ostensivo de ferrovias e hidrovias federais pela Polícia Rodoviária Federal. Prevê um regime especial mais rigoroso para punir chefes de organizações criminosas e admite a criação de polícias municipais de natureza civil. O relator, senador Rogério Carvalho, do PT de Sergipe, retirou mudanças dos deputados sobre o financiamento da segurança pública com recursos das empresas de apostas, depois de deduzidas as despesas de custeio.
4: Não é conveniente dar garantia constitucional às despesas de custeios das BETs, principalmente quando a metodologia de cálculo pretendida prejudica a destinação de recursos para áreas sociais como educação, segurança pública e esportes.
2: A PEC assegura para o novo modelo de segurança pública receitas vinculadas ao Fundo Nacional de Segurança Pública e ao Fundo Penitenciário Nacional, vedados os contingenciamentos, ou seja, os bloqueios orçamentários.
16: Com edição de Paula Groba e trabalhos técnicos de Eliseu Caires, o Jornal do Senado fica por aqui. Acompanhe agora as notícias da Câmara dos Deputados. Boa noite.
15: Boa noite e até amanhã.
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25: Plenário define multa para serviços mal avaliados de hospitais privados.
26: Câmara inclui testes vocacionais nos exames de avaliação da educação.
25: Deputados escolhem senador Rodrigo Pacheco como ministro do TCU.
26: Boa noite. Câmara aprova indicação do senador Rodrigo Pacheco para o TCU. Os detalhes com Ana Raquel Macedo.
27: O plenário da Câmara confirmou, com 404 votos favoráveis e 61 contrários, a indicação do senador Rodrigo Pacheco, do PSB de Minas Gerais, para uma vaga de ministro do Tribunal de Contas da União, no lugar do ex-ministro Bruno Dantas. A indicação já tinha sido aprovada pelo Senado. Rodrigo Pacheco tem 49 anos e foi deputado federal entre 2015 e 2018. Na Câmara, foi presidente da Comissão de Constituição e Justiça. Em 2018, foi eleito senador e presidiu o Senado duas vezes, entre 2021 e 2024. A indicação ao TCU foi apresentada pelo presidente do Senado, Davi Alcolumbre, e outros 19 senadores. Pacheco vai assumir uma das vagas indicadas pelo Congresso Nacional no TCU. O tribunal tem 9 ministros, sendo que o Senado, a Câmara dos Deputados e o presidente da República podem indicar 3 ministros cada, o que está previsto na Constituição. A proposta de indicação recebeu parecer favorável do relator, deputado Aécio Neves, do PSDB de Minas Gerais.
3: Com uma honra enorme, como conterrâneo do senador Rodrigo Pacheco, mas como admirador da sua história, do seu trabalho, mas sobretudo como homem público, que sabe da sua importância e o quanto ele poderá ajudar o país em momentos de incertezas, como fez num passado muito recente.
27: A maioria dos líderes partidários na Câmara recomendou a aprovação da indicação de Pacheco. Falando pelo governo, o deputado Rogério Correia, do PT de Minas Gerais, destacou a qualidade técnica e política do senador para ocupar uma vaga no TCU.
6: Rodrigo Pacheco foi fundamental para a garantia do processo democrático no Brasil quando presidiu o Senado. Nós realmente corremos um sério risco de um golpe de Estado no Brasil, de um golpe que pudesse quebrar a democracia brasileira. Tanto ele, mas também o presidente Arthur Lira, aqui na Câmara, foram fundamentais, tanto para reconhecer o resultado das eleições, mas também para firmar uma posição contrária a qualquer tipo de golpe.
27: O presidente da Câmara, Hugo Mota, foi na mesma linha.
7: Não temos dúvida do seu preparo técnico e político para representar o Senado Federal naquela Corte de Contas, fazendo votos que ele possa, assim como em sua passagem pelo Congresso Nacional, ter o mesmo compromisso com a sociedade brasileira, com o Congresso Nacional.
27: O Tribunal de Contas da União é o órgão encarregado de fazer o controle externo dos gastos públicos. Ele auxilia o Congresso a fiscalizar o orçamento, analisa a regularidade das contas públicas e tem o poder de multar gestores, mandar devolver dinheiro e declarar inelegíveis os responsáveis por irregularidades. Da Rádio Câmara de Brasília, com informações de Antônio Vital, Ana Raquel Macedo.
9: Justiça. Chico Alencar, do PSOL do Rio de Janeiro, defende o fim do sigilo das investigações sobre o Banco Master. O deputado considera que a divulgação das informações é necessária para esclarecer possíveis relações do banco com integrantes do Judiciário, do Congresso Nacional e do Poder Executivo.
26: Chico Alencar elogia a atuação da Polícia Federal na apuração do caso. Na opinião do parlamentar, o acesso integral às informações pode evitar vazamentos parciais e permitir a identificação de eventuais responsabilidades.
9: Merlon Solano, do PT do Piauí, defende uma investigação ampla sobre as denúncias envolvendo o Banco Master. Ele pede que sejam esclarecidos os fatos relacionados às instituições financeiras e aos recursos públicos mencionados no caso.
26: Merlon Solano diz que é preciso garantir transparência nas apurações, com a responsabilização dos envolvidos, independentemente do cargo que ocupem. Segundo ele, a investigação é importante para preservar a credibilidade do sistema financeiro e das instituições brasileiras.
9: Rodrigo Dazaeli, do PL de Mato Grosso, defende o impeachment do ministro do STF, Alexandre de Moraes, após novos relatórios da Polícia Federal. Para o deputado, os indícios de irregularidades e conflitos de interesse exigem o afastamento imediato do magistrado.
26: Rodrigo Dazaeli também acusa o governo federal de tentar abafar as denúncias para proteger membros do STF. O parlamentar considera que a abertura do processo de impeachment é fundamental para dar uma resposta de transparência à sociedade.
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9: Previdência. A Câmara aprovou um projeto que dobra o período de atividades civis que PMs e bombeiros militares podem usar para ter direito à aposentadoria. O repórter Antônio Vital acompanhou a votação.
28: A Câmara dos Deputados aprovou o projeto que amplia de 5 para 10 anos o tempo de serviço em atividades civis que policiais e bombeiros militares podem averbar para fins de aposentadoria, A proposta também altera as regras relativas ao pagamento de soldo integral para os militares depois de irem para a inatividade. Para receber o pagamento integral, os homens terão que ter 35 anos de contribuição com 25 anos de atividade militar. Já as mulheres terão que ter 32 anos de contribuição e 25 anos de atividade de natureza militar. Hoje, para receber salário integral, os militares têm que ter 35 anos de serviço, com a possibilidade de apenas 5 deles terem sido desempenhados em atividades civis. De acordo com o autor da proposta, deputado Capitão Augusto, do PL de São Paulo, reduzir de 30 para 25 anos o tempo de exercício de atividades de natureza militar e, ao mesmo tempo, permitir o aproveitamento de 10 anos de tempo civil equipara os militares aos policiais federais. O projeto também garante igualdade de acesso entre homens e mulheres e veda restrições ou reservas de vagas sem justificativa técnica. O texto final aprovado foi apresentado pelo relator, deputado Cabo Gilberto Silva, do PL da Paraíba.
8: São 35 anos hoje que o policial trabalha, igual a qualquer um. É doença mental, é questão da saúde. Então é importante todos vocês entenderem a magnitude desse projeto. O Estado não vai perder nada, que estamos tentando resolver o básico para que possamos avançar. Para que possamos avançar no combate ao crime organizado, nas facções criminosas.
28: O projeto também altera outras regras militares. As progressões de posto por merecimento, por exemplo, terão que ter critérios universais com prioridade para o mérito pessoal e para os militares mais antigos. O projeto que amplia de 5 para 10 anos o tempo de serviço em atividades civis que policiais e bombeiros militares podem averbar para fins de aposentadoria, seguiu para análise do Senado. Da Rádio Câmara de Brasília, Antônio Vital.
14: Trabalho.
26: Benedita da Silva, do PT do Rio de Janeiro, defende o fim da escala 6x1 como forma de ampliar o tempo de descanso dos trabalhadores. Ela avalia que a mudança vai melhorar a saúde e a convivência familiar, com reflexos positivos também na produtividade.
14: Benedita da Silva pede que o Senado avance na análise das propostas sobre a redução da jornada de trabalho semanal. Segundo a parlamentar, a maior quantidade de tempo livre também beneficia quem precisa voltar mais cedo para casa ou conciliar o emprego com outras atividades.
26: Bongás, do PT do Rio Grande do Sul, pede o fim da escala 6x1 e a redução da jornada de trabalho de 44 para 40 horas semanais, sem redução de salário. De acordo com o deputado, a mudança vai garantir 2 dias de descanso aos trabalhadores.
14: O parlamentar alega que a redução da jornada vai permitir mais tempo para convivência com a família, estudos, lazer e outras atividades. Bongás também lembra que a Câmara já aprovou a redução para 40 horas e solicita a análise da proposta pelo Senado.
26: Glauber Braga, do PSOL do Rio de Janeiro, apoia o fim da escala de trabalho 6x1, que está prevista para ser analisada pelo Senado. O deputado diz que a mudança tem amplo apoio da população e pode melhorar as condições de trabalho.
14: Glauber Braga também defende a redução da jornada para 40 horas semanais, sem diminuição dos salários. Na visão do parlamentar, a medida garante mais tempo para descanso, convivência familiar e cuidados com a saúde.
26: De acordo com Orlando Silva, do PCdoB de São Paulo, o fim da escala 6x1 é uma conquista viabilizada pela mobilização popular e pelo engajamento do governo. O deputado argumenta que a redução da jornada gera novos postos de trabalho e garante mais qualidade de vida.
14: Segundo Orlando Silva, a medida contrapõe retrocessos trabalhistas vistos em governos liberais e reformas anteriores no Brasil. Para ele, o avanço dessa pauta fortalece a proteção da classe trabalhadora e sinaliza a necessidade de proteger os direitos e a justiça do trabalho.
17: Economia.
26: Adriana Ventura, do Novo de São Paulo, repercute críticas sobre a medida provisória que zera o imposto em compras internacionais de até 50 dólares. Ela afirma que a norma cria tratamento desigual porque o comércio brasileiro continua pagando tributos sobre mercadorias semelhantes.
14: Adriana Ventura ressalta que as entidades empresariais defendem a extensão do benefício a produtos equivalentes vendidos pelo comércio nacional, caso a isenção seja mantida. O documento alerta que a diferença de tributação prejudica principalmente os pequenos varejistas.
26: Para Luiz Carlos Rauli, do Podemos do Paraná, os 18 anos de governos do PT representam um fracasso socioeconômico para o país. O deputado argumenta que os indicadores de habitação e educação pioraram no período.
14: Luiz Carlos Rauli também destaca o aumento da população em situação de rua e a dependência de programas de transferência de renda. Na avaliação do parlamentar, a gestão atual falhou na criação de empregos e na autonomia dos trabalhadores.
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18: Educação.
26: A Câmara aprovou a inclusão de testes vocacionais no Enem e no Saeb. O repórter Antônio Vital acompanhou a votação.
28: Deputados e deputadas aprovaram um projeto que obriga o Instituto Nacional de Pesquisas Educacionais Anísio Teixeira, o INEP, a incluir testes vocacionais no Enem e no Saeb, o Sistema de Avaliação da Educação Básica. Os alunos que fizerem os dois exames não serão obrigados a responder às questões e o INEP terá que reservar um tempo extra para os candidatos que optarem por fazer os testes. O projeto foi apresentado pelo deputado Nicolas Ferreira, do PL de Minas Gerais, e recebeu parecer favorável do relator, deputado Mendonça Filho, do PL de Pernambuco. De acordo com a proposta, o teste será incluído nos cadernos da prova aplicada no terceiro ano do ensino médio. A justificativa é de que muitos jovens, especialmente os mais pobres, não dispõem de acesso a ferramentas de orientação vocacional, o que os deixa mais expostos a escolhas desinformadas. Entre as diretrizes previstas para a elaboração dos testes vocacionais estão a identificação das áreas de maior afinidade e das aptidões, além do mapeamento de possibilidades de empreendedorismo, de oportunidades profissionais, de cursos técnicos ou de cursos de graduação. Os resultados dos testes de aptidão deverão ser apresentados na forma de relatório e as regras deverão ser revistas, no máximo a cada 2 anos, como maneira de atualizar o conteúdo e forma do teste. Para o relator Mendonça Filho, o projeto democratiza o acesso aos testes vocacionais. Já a deputada Soraya Santos, do PL do Rio de Janeiro, disse que é cada vez mais difícil para os jovens decidir que carreira vão seguir.
19: É um direito da criança você poder medir resultados. Então, quando a gente pega e propõe provas para medir o conhecimento, é absolutamente necessário. Segundo, a gente tem que pensar nos testes vocacionais, porque cada vez está mais difícil para os jovens, diante de tanta divisão através das formações, você saber exatamente o que você quer.
28: O projeto que obriga o INEP a incluir testes vocacionais no Enem e no Saeb seguiu para análise do Senado. Da Rádio Câmara de Brasília, Antônio Vital.
18: Agricultura.
20: Luiz Couto, do PT da Paraíba, defende o fortalecimento da agricultura familiar como parte da soberania alimentar do país. O congressista ressalta que o acesso à água como política de segurança hídrica permite que produtores do Nordeste mantenham a produção de alimentos.
26: Luiz Couto reivindica mais investimentos em pesquisa e assistência técnica para apoiar quem vive da terra. O parlamentar também considera necessárias políticas permanentes de convivência com o semiárido, com infraestrutura para facilitar o escoamento da produção.
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18: Saúde.
20: A Câmara aprovou um projeto que prevê multa de até R$500 mil para hospitais privados mal avaliados. O repórter Marcelo Lascher explica a proposta.
22: O plenário da Câmara aprovou o projeto apresentado pelo ex-senador e hoje ministro do Supremo Tribunal Federal, Flávio Dino, que prevê mecanismos de avaliação de hospitais e serviços de saúde privados. A proposta cria o Programa de Avaliação dos Serviços de Saúde, com a previsão de multas que variam de R$5 mil até R$500 mil para instituições privadas que não seguirem determinados padrões de qualidade. De acordo com o projeto, esses padrões de qualidade devem ser definidos pela Agência Nacional de Vigilância Sanitária, a Anvisa. Para isso, serão levados em conta quesitos como a garantia de segurança do paciente, a oferta de atendimento de emergência e o cumprimento de normas da Agência Nacional de Saúde Suplementar, a ANS. Na Câmara, o relator, deputado Márcio Gerri, do PCdoB do Maranhão, deu parecer favorável à proposta já aprovada pelo Senado. Segundo ele, o projeto fortalece os sistemas de fiscalização e avaliação de unidades de saúde já existentes e contribui para o aumento da qualidade de assistência prestada à população. O projeto foi criticado pela deputada Adriana Ventura, do Novo de São Paulo, que apontou intromissão estatal na iniciativa privada.
0: Aqui, intervenção direta, intervenção estatal sobre o sistema privado de saúde. Privado. Tem multas altíssimas nesse projeto, que até R$500 mil. A gente está falando de rede de hospitais privados, laboratórios, consultórios, talvez médicos, clínicas privadas. E assim, simplesmente colocando multas, sanções.
22: O autor da proposta, Flávio Dino, perdeu um filho de 13 anos em 2012 após ser atendido em um hospital particular de Brasília. A justiça considerou que houve falhas e condenou o hospital a pagar uma indenização de R$1.200.000. O caso foi lembrado durante a votação. Para a deputada Maria do Rosário, do PT do Rio Grande do Sul, é dever do Estado fiscalizar os serviços de saúde, inclusive os privados.
2: Porque ainda que seja a iniciativa privada a prestar o serviço de saúde, a qualidade, a segurança na assistência à saúde, mediante o estabelecimento de padrões nacionais, avaliação de serviços, divulgação de resultados e ampliação da transparência e controle sobre a qualidade deste atendimento, tem que ser assegurada pelo Estado.
22: O projeto que prevê mecanismos de avaliação de hospitais e serviços de saúde privados seguiu para a sanção presidencial e já pode virar lei. Da Rádio Câmara de Brasília, com informações de Antônio Vital, Marcelo Larcher.
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5: Direitos Humanos.
26: Soraya Santos, do PL do Rio de Janeiro, denuncia que a coleta de material para o exame toxicológico de motoristas tem gerado abusos e violência institucional contra as mulheres. A deputada relata casos em que trabalhadoras tiveram partes do cabelo raspadas para a realização do teste.
15: Soraya Santos reforça que a legislação exige apenas a retirada de poucos fios e que o descumprimento das normas fere a dignidade das motoristas. A parlamentar anuncia que a Procuradoria da Mulher vai acionar a justiça e pedir a punição dos órgãos responsáveis pelos excessos. Homenagem.
26: André Figueiredo, do PDT do Ceará, homenageia o ex-ministro do Trabalho, Manuel Dias, que morreu aos 88 anos no dia 22 de agosto. O deputado destaca a trajetória do advogado e político catarinense e sua atuação em defesa da educação em tempo integral e da democracia.
15: Termina agora o Jornal Câmara dos Deputados, produzido pela Rádio Câmara, com trabalhos técnicos de Everson Urani e apresentação de Márcio Aquiles Sardi e José Carlos Andrade. Uma ótima noite para você.
26: A Voz do Brasil volta amanhã. Boa noite.

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0: Muito obrigado.
1: Para que o Rio Grande não se esqueça de um grande missioneiro e um dos baluartes da música missioneira, nosso querido e saudoso irmão Senair Maiká. E que este rio de infância percorra as veias de todos vocês e vamos beber da seiva pura do Rio Uruguai.
0: Vamos lá!

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0: Ponta Grossa. Está entupido de alegria também. Olha, o Brasil inteiro está entupido de alegria. Graças a Deus. Um abração pro Bugre.
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2: 86.

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1: É dos Garotos de Ouro?
0: Sim, pois não.
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0: Sou eu, pode falar.
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Aquele que habita no esconderijo do Altíssimo, à sombra do Onipotente descansará. Direi do Senhor, Ele é o meu Deus, o meu refúgio, a minha fortaleza, e nele confiarei. Porque Ele te livrará do laço do passarinheiro e da peste perniciosa. Ele te cobrirá com as suas penas, e debaixo das suas asas te confiarás. A sua verdade será o teu escudo e broquel. Não terás medo do terror da noite, nem da seta que voa de dia, nem da peste que anda na escuridão, nem da mortandade que assola ao meio-dia. 1000 cairão ao teu lado, e 10000 à tua direita, mas não chegará a ti.

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Senhor, aqui estou para lhe agradecer por mais um dia, pela minha vida, pela minha saúde, pela minha família e pelo meu trabalho. Enfim, Senhor, por tudo que tens me dado, que muitas vezes nos lembramos apenas de pedir e esquecemos de dizer. Obrigado.

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1: 5 horas e 52 minutos. 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Bom dia. Bom dia, nossos amigos do Chimarrão. Aos que mateiam conosco, José Costa. Bom dia, José. Bom dia, nosso amigo do Chimarrão. Vamos assim levando a boa música. Perilo Viana Correia, a Luciano e Vicente. Bom dia, nossos parceiros do Chimarrão. Um abraço, amigos. Bom dia. Paulo Ricardo Santos, lá na Boa Vista. Um abraço, bom dia. Bom dia, Paulo Ricardo. Bom dia, nosso amigo. Está chimarreando conosco também, Clube do Ouvinte, parceiro do Chimarrão. Oswaldo Vitti, Dona Heloísa, também é Clube do Ouvinte, bom dia. E também é Clube do Ouvinte, o Sérgio da Silva, lá no Rincão dos Pinto. Vai, um abraço, amigo, bom dia. Santo Antônio Minucci Bruque, também é Clube do Ouvinte, bom dia. Nossos parceiros do Chimarrão, bom dia. A nossa roda de chimarrão também, lá no Passo do Leão. Seu René Garcia, bom dia, Dona Ione Garcia. Bom dia, nossos amigos. Vamos trazendo mais música para você que está ligado conosco, olha só. Tânia Rosalina Mazuio Coca, lá no Cerro dos Teles. Bom dia. Bom dia, nossos amigos. Aí tá para você, então. Sempre boa música. Os Tiranos chegam aí com a boa música do Rio Grande, trazendo para você chimarrear gostoso.

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Assim, vou mandando um abraço para os amigos que estão chimarreando conosco, né? Bom dia nosso clube do ouvinte, nossos parceiros do chimarrão, aos que mateiam conosco, a Ilma Cortelino Trombini, bom dia, Ilma. Bom dia, nossa amiguinha do chimarrão, também mateia conosco, a Ladino Gorsini, também é clube do ouvinte, parceiro do chimarrão, hein? Um abraço, nosso amigo. Também clube do ouvinte, Dona Negrinha, o Mimo, lá no Passo do Leão, bom dia, Passo do Leão. Bom dia, Mimo, bom dia, Dona Negrinha, bom dia, nossos parceiros do chimarrão. O Mimo diz que continua levantando bem cedinho por lá, né? É, Mimo? Bom dia, nossos amigos. José Antônio Contessa, tio João, já pediu música, tocamos pra ele. Isso mesmo, bom dia, bom dia. Bom dia, parceiros do chimarrão. Vamos continuando por aqui, trazendo pra você mais música e falando um pouquinho do tempo. Estavam dizendo que começa as chuvas hoje, mas na verdade não é assim que fala pra nossa região, né? Na nossa região aqui não tem chuva, praticamente não tem chuva, né? 0,9 milímetros, não chega a dar 1 milímetro, e chove pela parte da noite, alguma garoazinha, alguma coisa, né, pela parte da noite. Pela parte do dia vai ter sol, algumas nuvens, sim, mas poucas nuvens. E para amanhã também não tem chuva, 0,1 milímetro, 0,1 milímetro, isso não quer dizer que não chega, né, nem perto de 1 milímetro. Então, sexta-feira e sábado, 0,0 milímetro, não, nada chuva, e sábado. Então, sol e algumas nuvens, é claro, mas o dia vai amanhecendo com sol e vai todo dia com sol. Tá certo? Então, nós temos até sábado aqui. Deixa eu ver, domingo, tá aqui domingo, 0 milímetro também. Segunda, 0 milímetro também, não chove na região. Tá certo? Por aqui por perto, por aqui por São Francisco de Assis, não marca chuva. Então, Deus abençoe a nossa terra. Um grande abraço, nossos amigos, bom dia, vamos assim, levando para você a alegria do amanhecer. Bom dia, parceiros do chimarrão.

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Está muito bom dia, são 6:29, 6:29, hora certa, se crede, gente que coopera, cresce. Assim, vamos fazendo companhia para você, Alcides, está levantadinho, né, Alcides? Está preparando o chimarrão lá, barbaio, é coisa boa, descansar bastante, né, Alcides? Um abraço, nosso amigo. Tá aí para você, então, tá, o topeiro, os pampas de pé, e eu toco, claro, Francisco Vargas, saudoso Francisco Vargas, bom dia!

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4: 6:44.
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4: 6:50.
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Muito bom dia, vamos prosseguindo por aqui, trazendo a boa música, vai chegando por aí, já chegando, o momento do político, né? Barbaridade. Um abraço, bom dia.

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0: Setembro é Semana da Pátria. Saudando a todos, saudamos o colega de bancada. Bom dia, filho. Bom dia, Pedro.
1: Muito bom dia, pai. Muito bom dia, Valdevir. Muito bom dia a todos os ouvintes da Rádio Sentinela Pampiana e também do programa Sala de Notícias. Estamos iniciando mais um informativo da sua manhã, aqui pela Sentinela, Valdevir.
0: Muito bem, Pedrinho, e vamos imediatamente para o quadro de abertura. Começamos com a previsão do tempo.
1: É isso aí, Valdevir, previsão do tempo começando no seu rádio.
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1: Vamos lá então com previsão do tempo agora, neste dia 3 de setembro, começando aqui no Sala de Notícias. E a gente começa pelo site Metsul Meteorologia, que marca nesta quinta-feira mínima de 13, máxima de 25 graus, com ventos chegando a 30 km por hora e sem previsão de chuva. Na sexta-feira, amanhã, no sextou, teremos mínima de 9, máxima de 18 graus, com ventos chegando a 31 km por hora e sem previsão de chuva. Muito bem, sábado, Valdevir, teremos aí mínima de 8, máxima de 17 graus, com ventos chegando a 34 km por hora e sem previsão de chuva. Hoje, quinta-feira, a gente tem uma previsão de domingo fazer mínima de 3 e segunda mínima de 1 grau aqui em São Francisco de Assis. Então, muito frio no início da semana que vem. Vamos agora ao site Climatempo, que marca hoje mínima de 14, máxima de 25 graus, com ventos chegando a 14 km por hora, umidade do ar em 63% e sem previsão de chuva. Vamos para sexta-feira, onde teremos mínima de 10, máxima de 19 graus, com ventos chegando na marca dos 10 km por hora, sem previsão de chuva. E no sábado, mínima de 9, máxima de 17, sem previsão de chuva. Antes do frio intenso, a quinta-feira tem sol, nuvens e chuva isolada no Rio Grande do Sul. Vamos trazendo então esta matéria do Correio do Povo, que diz o seguinte: a instabilidade deve atingir inicialmente a metade sul e avançar posteriormente em direção ao leste gaúcho. Até o fim do dia, também há possibilidade de chuva isolada no centro do estado entre a tarde e a noite. Em Porto Alegre, a previsão indica sol e nuvens, com chance de instabilidade no período noturno. A temperatura na capital deve oscilar entre 11 e 26 graus. A maior amplitude térmica prevista para esta quinta-feira será em Criciúma, em Santa Catarina, onde termômetros devem variar entre 10 e 29 graus. Uma diferença de 19 graus entre a mínima e a máxima. Já a menor oscilação corre em Chuí, no sul do estado, e em Rio Grande, com variação de 7 graus. As temperaturas devem ficar entre 12

0: e 19 graus e 13 e 19 graus, respectivamente. Nas duas cidades, a previsão é de sol e chuva. Enquanto a quinta-feira ainda será marcada por temperaturas mais elevadas, o cenário muda radicalmente nos próximos dias. Uma intensa massa de ar frio considerada pela Metsul, uma das mais fortes deste ano, deve avançar sobre os estados das regiões Sul, Centro-Oeste e Sudeste, provocando acentuada queda nas temperaturas. O ar frio começa a ingressar pelo Sul Gaúcho nesta sexta-feira, mas a parcela mais intensa da massa de ar polar deve chegar durante o fim de semana. As madrugadas de domingo e a segunda-feira tendem a ser as mais frias do período, com possibilidade de temperatura entre menos 3 e menos 5 graus nos pontos mais elevados e frios do Rio Grande do Sul. Também há previsão de geada em diversas regiões do estado. Modelos meteorológicos consultados pela Metsul indicam ainda a possibilidade de chuva congelada ou neve em áreas de maior altitude na metade norte, especialmente nos campos de cima da serra, entre domingo e segunda-feira. Então está aí, Valdevir. 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

0: Muito bem, agora são 7 horas e 55 minutos, 7h55, hora certa para quem não pode perder a hora. 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
3: 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Então...
4: Muito bem, Valdevi. Vamos trazendo rapidamente uma informação que ontem repercutiu o Brasil inteiro. Informação em primeira mão, né, pelo rádio Assisense, mas que nas redes sociais já está circulando muito, que foi uma notícia urgente. Ontem, o ministro do STF, André Mendonça, derrubou o sigilo das conversas envolvendo Daniel Vorcaro, aquele do Banco Master, do escândalo milionário, e Alexandre de Moraes, ministro do STF, que na eleição passada era o chefe do TSE, né, aquele que apurou as eleições. Com isso, ficam expostas todas as mensagens trocadas entre o banqueiro e o ministro. O ministro André Mendonça determinou o fim do sigilo de parte das investigações envolvendo o banqueiro Daniel Vorcaro, do Banco Master, e o ministro Alexandre de Moraes. Com a decisão, informações e mensagens que estavam sob sigilo no caso poderão se tornar públicas, ampliando a transparência sobre as relações e os fatos apurados no âmbito da investigação. Isso, Valdevi, era pela parte da manhã. À tarde, tivemos a confirmação do relatório da Polícia Federal, divulgado ontem, nas quais as mensagens e os áudios do celular do banqueiro Daniel Vorcaro, dono do Banco Master, apontando ligações com o entorno próximo do ministro Alexandre de Moraes e sua esposa, aquela mesma advogada que ganhou 128 milhões para um caso do governo. Entre elas está autorização pessoal de Vorcaro para emitir cartões de crédito com limite de R$300 mil aos filhos de Alexandre de Moraes. Pensem bem, pessoal, olha o que a gente está trazendo aqui. Cartões de créditos com limites de R$300 mil aos filhos de Alexandre de Moraes. A investigação também sugere que o magistrado teria editado um contrato milionário de consultoria entre o banco e o escritório de advocacia da sua mulher. Além disso, as conversas mostram o empresário consultando sobre a necessidade de fugir do país antes de uma operação policial e áudios intermediários de políticos relatando os bastidores das negociações. Nesses casos, o ministro Alexandre de Moraes sempre aconselhava Daniel Vorcaro a fugir do país. Logo depois, Valdevi, Alexandre de Moraes foi aconselhado a renunciar do cargo do STF. O Supremo Tribunal viveu ontem um dos momentos mais delicados desde o início das investigações do Banco Master. Então, o conteúdo levou o ministro André Mendonça a pedir esclarecimentos à Procuradoria-Geral da República. Mendonça também avalia levar ao presidente da corte, Edson Fachin, um pedido formal para abrir uma investigação sobre Alexandre de Moraes. Segundo a CNN, interlocutores de Mendonça já estariam avaliando possíveis votos no plenário para uma eventual investigação. A crise ganhou mais força após a revelação de que metade dos contratos de 131 milhões de reais entre o escritório de Viviane Barsi de Moraes, esposa do ministro Ivor Caro, indiciaram que o arquivo já foi editado por um usuário identificado como o ministro Alexandre de Moraes. O mesmo está sendo aconselhado neste momento a renunciar o cargo de ministro do Supremo Tribunal Federal. Alexandre de Moraes, envolvido no maior escândalo de corrupção da história do Brasil, Valdevi. Neste momento, a gente se aproxima, né, no mês de setembro, para a execução do hino nacional brasileiro, que já é de praxe aqui na Rádio Sentinela.

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13: Muito bem, são 8h20, 8 horas e 20 minutos, hora certa para quem não pode perder a hora. Nesta quinta-feira, 13 de setembro, né? Em plena Semana da Pátria. Estamos aí comunicando, informando aqui na Sentinela. E chegamos agora ao quadro entrevista, o tradicional quadro entrevista do nosso programa, que hoje tem como convidado Hélio Vanderlan Leal, que nesse ano está nos trazendo aí algo de muita importância culturalmente falando. Estamos tratando do lançamento do seu livro, a sua obra-prima. Aliás, o segundo livro escrito por ele, porque o primeiro foi quando ele chegou em São Francisco de Assis, trazia o Rio Grande enlutado. E agora, ele vai falar para nós, né? Bom dia, Vanderlan.
14: Muito bom dia, Valdevi. Bom dia, Pedro. É um prazer. Agradeço já na chegada aqui esse honroso convite, né? Estamos aqui para conversar. Também nosso cumprimento à direção dessa emissora, através do Vanderlei. Nosso bom dia extensivo a todos os milhares e milhares de ouvintes. Parabéns, Valdevi, equipe, e o Pedro, a Vanessa, por esse programa maravilhoso. Conversando contigo uns minutos antes aqui, ó, que há muito tempo que a gente que é ligado, que gosta de rádio, né? E eu sou suspeito em dizer, mas a rádio tem várias pessoas que podem testemunhar que eu sempre, nas atividades que eu desempenhei, se possível, eu sempre fui atrás da rádio. E esse programa que vocês estão fazendo aí é essencial, maravilhoso, serviço de utilidade pública que estão prestando também.
13: Muito obrigado, Vanderlan, muito obrigado. A gente tenta fazer o que pode, né? E realmente o rádio fica. Depois que a gente faz alguma coisa em rádio, fica no sangue da gente, né? Não tem. O Vanderlan, por exemplo, Pedrinho, eu escutava o Vanderlan nos anos 80, no Ronda do Pastoreio, com ênfase, né? O programa que era um órgão de divulgação social e cultural do CTG Negrinho do Pastoreio. Isso é possível voltar, Vanderlan?
14: Mas olha, eu já estive ensaiado em outras ocasiões. O próprio Vanderlei, aqui da emissora, me fez vários convites, outras emissoras também, né? Já podemos falar no ar, né? São concorrentes, são amigos. Então, acho que a imprensa tem mais é que se unir, trabalhar. E a imprensa hoje está forte em São Chico. A Rádio Difusão, qual eu fiz um programa por 13, 14 anos, né? O Valmor voltava seguidamente convidando. Agora outras rádios que estão aí como alternativa, a Serrana também me faz o convite. Mas olha, não vou dizer que não, né? A gente sempre tem aquele desejo, aquela coisa de expor, pôr o ego para fora, né? Que é o caso do livro aí que estou lançando.
13: Sim. Muito bem, esse é o tema da nossa entrevista. É o livro que o Vanderlan nos brinda agora. Agora, na próxima semana, ele já vai manusear esse livro, porque dia 15 de setembro é o primeiro lançamento, né? Aliás, o lançamento em São Francisco de Assis do livro Por Onde Andam os Tropeiros, os Campeiros, os Homens do Campo, Vanderlan.
14: Isso. Para onde foram os campeiros, né? É o nome da obra, entre mais de 40 poesias, mas para ser mais preciso, 41 poesias, né? E como normalmente se faz, se coloca o nome da obra, geralmente o nome de um tema que está ali exposto, né? E até não estava oficializado ainda essa escolha numa viagem que nós fizemos através do Instituto Histórico e Geográfico, né, Valdir? O companheiro
13: Fomos
14: Jari.
13: Fomos à mata.
14: E daí um de vocês me fez a pergunta aqui, nome, diz, olha, estou estudando, possivelmente que seja para onde foram os campeiros, e recitei uns versos.
15: Então, mas tinha outro tema também que tu estava em dúvida entre dois temas.
14: É, eu pensava nesse, para onde foram os campeiros, também como poeta me fiz campeiro, a poesia que eu julgo acho que mais razoavelmente forte, né? E daí ficou para onde foram os campeiros. O que quer dizer para onde foram os campeiros? Não sei se eu já posso comentar alguma coisa.
15: Fica à vontade, o microfone é seu.
14: Tá. Para onde foram os campeiros? Isso aí é generalizado, né? Porque se tu colocar aqui, quem é que não tem alguma ligação com o campo, principalmente nós desta região aqui, né? Todos nós temos, se não temos, procuramos ter alguma ligação. Nós viemos do se não viemos, vieram os nossos antepassados do campo. Né? E hoje a gente está vendo como já foi o tropeiro, o tropeiro só ficou na história, né? Os campeiros são poucos, né? Nós tivemos... eu depois vou recitar alguns versos, né? Para não roubar muito tempo, que fica mais fácil do ouvinte entender, né? Então, várias circunstâncias foram pequenando as instâncias, foram modernizando, terminando com banheiro, por exemplo, terminando com... evoluindo, modernizando, investindo no campo, desde os alambrados, mangueiras, não se laça mais, não existe essa necessidade mais de correr atrás da res para lá no fundo do campo laçar, raramente. Mas permanece ainda, claro, o Rio Grande do Sul, felizmente tem regiões aí, ó, que vai quase que se eternizar, se nós cair mais para o lado da fronteira, esses campos nativos, a região, por exemplo, entre Quaraí, Livramento, Quaraí, ali se vê ainda, os campeiros se fazem ainda necessário, região de Bajeta, mas nós sentimos muito isso aí. Não são motivos para levantar uma crítica. Ninguém, quem é culpado? A evolução, né? Diminuiu aqui as áreas de campo, de pecuária,

0: processo. Um pouco falta de experiência também. Como a gente quer fazer uma coisa bem, bem apresentada, e a gráfica, que é a Palote de Santa Maria, qual está contratada, já foi feito já o contrato com ela, não digo exigência, trabalho é muito organizado. Então, se tem qualquer observar qualquer erro de uma simples, não digo vírgula, de uma letra. O que que aconteceu nessa obra? Eu contratei uma diagramadora fora da Palote, que é a dona Ivete Terezinha, uma pessoa conceituadíssima de Santa Maria. E a metade dos meus poemas estavam digitados tudo maiúsculo e foi reduzido para minúsculo. O que que aconteceu dentro disso aí? Que agora, semana passada, começamos a observar. Muitas palavras, por exemplo, Rio Grande, que se usa muito, termo Rio Grande. Próprio Deus, que eu uso muito Deus na poesia. Caiu em minhas mãos para revisão e, de cara, eu vi, examinando ali,
1: Vê
0: eu,
1: minúsculo.
0: minúsculo. Então, foi um trabalho assim, foi para lá, voltou, ficou alguma
1: Porque
0: coisa.
1: ela é minúscula, mas a primeira letra tem que ser maiúscula, se
0: Primeira
1: referindo a
0: letra
1: Deus, né?
0: maiúscula, exatamente. E dentre essa, outros detalhezinhos. Então, o que que acontece hoje, resumindo? Ontem foi dado ok, autorizei ir para a gráfica. Então, eu condicionei que eu só faria se chegasse esses livros aqui até no máximo dia 10. E simplesmente o seguinte, me disseram que não. Bah, levei aquele susto, que seria por dia 17 e 18. Eu digo, não, não, tá, e daí batalhamos para lá, a correria, né? Inclusive deve sair uma meia dúzia de errinhos aí que eu deixei para trás e autorizei. Autorizei imprimir, fazer a impressão do livro. Então por isso que deu essa demora. Mas com certeza, dia 14. Porque, pelo contrato, eles me entregariam aqui a obra. Mas já para abreviar, dia 14, eu vou em Santa Maria buscar esse livro. Então vai chegar na véspera, ou seja, na abertura da Semana Farroupilha. Mas também é uma expectativa, uma surpresa. Para onde foram os campeiros? Vamos colocar assim, ó. Olha aqui, ó. Centauros deste Rio Grande, bem antes dos alambrados, bravios como era o gado, que sem poder repontá-los, sobre o lombo do cavalo, na coragem e no braço, prendiam touros no laço ou derrubavam no pialo. Então estou trazendo lá de antanho, né, contando a história como a formação do homem campeiro. Que do índio catequizado apurou-se o caldeamento, e com o decorrer dos tempos surgiu o homem campeiro. Do domador ao tropeiro, gente guapa e legendária das estâncias centenárias deste garrão brasileiro. Daí eu vou pulando aqui, eu já vou lá para as penúltimas estrofes, não vou recitar todo. Por exemplo. Cavalos de montaria deram campo aos motores. Enquanto os condutores fazem das rodas as patas, chegamos numa etapa que se exige do campeiro ser ginete motoqueiro enforquilhado nas latas. Não é verdade? Vai aí para as
1: Agora só na
0: campanhas,
1: moto?
0: é o motoqueiro lá para
1: Quando não
0: reportar.
1: anda de carro,
0: Uma
1: né?
0: coisa aí
1: De
0: rápida,
1: caminhoneta.
0: né? Exatamente. É por isso que indago. Para onde foram os campeiros? Já percebeste, parceiro, um pouco das circunstâncias? Apequenaram as estâncias, muitas trocaram de dono, que dão sinais de abandono. Por quem? Não dá importância. Muitos desses sucessores, que pouco conhecem da fazenda, pegam, recebe para fazer outro negócio, trocam por apartamento e aí vão partilhando as estâncias, os quinhões, né? Na garganta dos cantores, e agora sobra para nós, né? Tu escritor, tu é um artista, Pedro também, né? Está dentro das nossas gargantas. Na garganta dos cantores, no campo do nativismo, é cantado o telurismo do mesmo amor pelo chão. Por meio da integração entre o cantor e o poeta, num sentimento que inquieta e que brota inspiração. A geração.

0: com que aí está, pouco conhece da arte, que um dia fará parte de uma página de glória. Já existe só na memória a figura do tropeiro, e o futuro dos campeiros será a tarca da história.
1: Viu? Olha aqui, Vanderlan, o Edson Paz está nos mandando um recado aqui, dizendo assim, ó, gostei muito do título, para mim que ainda me considero um campeiro. Está muito difícil de arrumar até um peão campeiro para trabalhar.
0: É verdade, é bem assim. E a gente lamenta, né? Mas o que, que vamos fazer? Essa é a realidade, né? Só que nós temos que... Nada contra o progresso. É uma realidade. Agora, nós que cultivamos, companheiro amigo Edson. O Edson é dos poucos campeiros, homem que está restando, dos poucos aqui em São Francisco de Assis, né? Sempre estou citando o nome dele. Nós temos o consolo que nós estamos evoluindo mediante o progresso, mas nunca esquecendo nossas raízes, né? Nossos antepassados.
1: Vanderlan, o Antônio Carneiro, nosso conterrâneo, está lá em Bento Gonçalves nos ouvindo, e ele diz assim, estou ouvindo o grande amigo Vanderlan, parabéns pelo trabalho.
0: Muito bem, obrigado, Antônio. Obrigado, Antônio, pai do grande gaiteiro, né? Não lembrei o nome agora, Bom, mas um abraço para vocês aí todos. E ele não esquece, sempre que pode estar por aqui, né?
1: Ele ama a terra dele. Vanderlan, e essa obra com 41 poemas que vai chegar aí, eu tenho certeza que muito bem apresentado, vai ser um livro de dar vontade de ler. Como é que vai ser o lançamento, em que momento as pessoas podem participar, como é que elas podem adquirir essa obra? Conta para nós.
0: Até bom colocar aqui, ó, já você colocou 41 poemas. Ontem até uma pessoa me perguntou no escritório, tá, para onde foram os campeiros, será sintetizado tipo Tempo e o Vento? Não, são 41 poemas. Para onde foram os campeiros, citar mais uns aqui, ó, da boca de um missioneiro, uma cruz no lugar de estronca, baita tema, né? Uhum. Aqui São Chico. São Chico é uma poesia que eu já tinha uma parte de São Chico, minha terra, eu coloquei São Chico, querência do bugio e querência missioneira. Ficou bonito o trabalho. Razões para ser prenda. É um livro bem eclético, bem diversificado. Tem
1: vários temas,
0: sugestões, né? de poesia para prenda, declamar. O efeito do churrasco, tradição gaúcha, um legado dos antepassados. Coloquei 3 ou 4 poesias que tinha no, na, que eu já trazia no, na minha primeira obra. Uma poesia, outra, aos piás campeiros sem campo, minha santa mãe, o que só ela sabia, aos italianos da querência, poesia que fala sobre os italianos, das missões que pouco sabia, e assim por diante. Vai às 41.
1: Muito bem. Então tá aí, ó. Esse é o livro, é a obra do Vanderlan, que será lançada dia 15, agora na abertura da Semana Farroupilha, na Ronda dos Ex-Patrões, lá no Negrinho do Pastoreio, Vanderlan.
0: Exatamente. Podemos já considerar como um lançamento oficial, né? Claro, depois gostaria de apresentar na Câmara, no Centro de Cultura, já dia 18 no Tropeiro das Missões, lá em Manuel Viana, já me convidaram durante o festival. Esse lançamento será então dia 15, dia 15 é uma terça-feira, a abertura da Semana Farroupilha 14, que tradicionalmente nossa ronda dos ex-patrões é feita na abertura. Então, conseguimos já vai os agradecimentos penhoradamente aí a patronagem do CTG Negrinho do Pastoreio, através do patrão Davi, né, que além de conceder, de aceitar a sugestão, se empenharam, estão assumindo esse lançamento aí dia 15 após a janta. Vai ter um espetáculo de música através do Hamilton, nada melhor que você botar gente da casa, o Hamilton Brum, o Eri Cortes, o Anderson Padilha, que eles vão tirar umas 4 ou 5 letras minhas para apresentar, né? E
1: Que haverá um show, então, também.
0: Haverá o show. E também bastante um momento muito importante que o Instituto Histórico e Geográfico, do qual o companheiro Valdivia é o presidente, competência, muito bem tocado esse instituto, que a gente vai nas reuniões, não tem vontade de sair de lá, o que a gente, além de estar bem entrosado, a gente aprende muita coisa ali.
1: Tamo junto, confrade.
0: Tamo junto.
1: Confrade. Tamo isso, junto.
0: Muito bem, confrade. Daí vai ter paralelo, então, a música, shows, e depois para quem quiser adquirir o livro, eu vou estar lá para autografar. Vai ter também a reinauguração do novo um banner que falo, a composição que eu fiz sobre o Negrinho do Pastoreio, além de Galpão, Uma Casa Aconchegante, que é o nome da poesia, né? Do Sobre o Negrinho do Pastoreio.
1: Está no livro também.
0: Está no livro. E eu refiz lá, tem já uma poesia que eu escrevi até quando fui patrão de 2015 e 2017.
1: Sim.
0: Agora eu ampliei ela.
1: Ah,
0: eu lapidei bem, desde Pedro Teles, agora vai às ex-patroas junto, tudo.
1: Até o patrão Davi.
0: Isto, até o patrão Davi agora.
1: Uhum.
0: Então ficou um trabalho que eu considero muito bonito. E daí nós vamos inaugurar, expor lá, sim, com fotos, tudo. Né?
1: Uhum. Isso tudo dia 15?
0: Tudo dia 15. Então vai ser
1: um grande evento.
0: Noite cheia, né?
1: Sim.
0: Além da janta, já fazer uma conclamação aí para os ex-patrões, aí, porque muita gente pensa, não, a ronda dos patrões, tá? Não, é. Ex-patronagem.
1: Ex-patronagem.
0: É. Infelizmente, ou felizmente, porque as almas estão lá descansando, orando por nós, a maioria dos ex-patrões já se foram. Se foram lá, mas estão aqui com o corpo, a alma, né?
1: E o patrão,
0: sangue está batendo aqui junto conosco.
1: E o patrão Davi nos trouxe uma novidade ontem. Parece que agora tem dois bufês, né? Vai melhorar o jantar, né?
0: Exatamente. É. Até um termo buffet que nós temos que criar outro, por ser dentro do TG. Outra boia. Duas mesas de boia, né?
1: Duas boias. Vai ter duas mesas. Vão se servir mais. Espraiado, como dizia um líder político.
0: A gente
1: aí, né?
0: Procura ser meio conservador, às vezes até é criticado, né? Mas eu acho que é bom isso aí, né? Fica pensando, eu sou muito de pesquisar, de substituir às vezes as palavras. Então, a boia, que nem o nosso amigo Luizinho, boia boa, né?
1: É verdade. Então está aí, ó, lançamento do livro, a obra-prima do Vanderlan, todos os poemas são da sua autoria. Isso é interessante salientar, né? E poemas lindíssimos, com esses títulos que ele nos trouxe aqui, com certeza muito ricos. Estará lá no Negrinho, à disposição de todos, no dia 15, né? Quem quiser levar para casa, como é que faz, Vanderlan? Quer adquirir o livro?
0: E vai ser barato.
1: Vai?
0: Eu acho. Pode até alguém olhar lá e achar muito caro, né? Mas a minha diagramadora me perguntou a quanto eu ia vender. Eu digo, olha, estou pensando em R$40, mas olha, se tu me perguntasse e der sugestão pelas médias que eu peguei, R$65.
1: Uhum.
0: Porque
1: eu imaginei que no mínimo 50.
0: Nos 40, porque realmente tudo muito caro, né? Uhum. Eu vou pagar bastante, né? Não, vai sair. Mas vai. Eu vendendo 70%, o que me satisfaz é pagar a obra. Uhum. E depois, se Deus quiser, já partir para a segunda. Uhum. Né?
1: Para a terceira?
0: Segunda.
1: Segunda edição do livro.
0: Segunda edição. Eu acredito que vai. Eu tenho bastante, a gente se emociona até, fica muito grato. Porque hoje a rede social é incrível, né? Prejudicou bastante as rádios, né? Mas quem ganha é aquele competente, que nem vocês que estão tocando em frente.
1: A vida é assim, né, Vanderlan?
0: A vida é assim.
1: Vão surgindo.
0: Mas eu tenho assim, pessoas assim que ontem mesmo, olhando, eu já vou citar o nome da pessoa, que foi comandante aqui da Brigada, que era tenente na época, hoje deve ser um coronel, Adelar de Moura Fã.
1: Adelar de Moura Fã.
0: Ele, por duas vezes, ele já tinha reserva o meu. Agora, ontem, para a satisfação, já colocou, olha, para mim e os colegas, ele deve estar na reserva, né? Me avisa aí, coloca, até me deu a sugestão para mim botar, dar o QR Code.
1: Uhum.
0: Né? Até pensei em colocar no livro, minha diagramadora não aconselhou, né? Já
1: E olha, o Adelar, que esteve aqui, Vanderlan, participou de patronagem.
0: Ele foi na patronagem do... quando eu fui capataz com o Oliveira.
1: Uhum. E depois foi de Fazenda Branca também.
0: Isso.
1: A patronagem lá de Fazenda Branca.
0: E assim como ele, várias pessoas aqui de São Francisco. Não, eu falar em São Francisco, quero colocar o seguinte. É um livro voltado muito a São Francisco de Assis. Inclusive, ontem me fizeram uma entrevista lá da Rádio Santo Ângelo. O meu irmão assumiu a parte de jornalismo. Ele não é profissional, sei, mas ele gosta muito. O Paulo René. Parte de estar assumindo o jornalismo da Rádio Santo Ângelo. E daí passou meu telefone e fizeram uma entrevista comigo. E eu fiquei diante disso aí até meio envergonhado, porque eu praticamente não tenho nenhum trabalho sobre Santo Ângelo. Eu tenho sobre a minha terra, onde nasci, que é o Eugênio de Castro. Uhum. Essa é uma vasta poesia. E digo, mas é missões, tudo missões. Tenho da boca do missioneiro. Agora, São Francisco, tudo é... Mas eu estou retribuindo o carinho, né? A terra que me agasalhou, né?
1: Claro, e cidadão assisense.
0: Cidadão assisense.
1: Através da Câmara de Vereadores, né? O processo.
0: Com três registros de nascimento dos filhos daqui. Uhum. Mesmo que um não nasceu aqui, mas na época tu consegui. Eu cheguei para o seu Renato Berto e digo, olha, nasceu aonde, Vanderlan? Olha, você bem, nasceu em Santiago, mas eu quero que você registre a Cisense, que é de São Chico.
1: Pois é, isso é importante. Então tá aí. E se alguma pessoa que estiver nos ouvindo agora, Vanderlan, que quiser adquirir o livro, que de repente não vá lá no dia do lançamento, como é que faz?
0: Eu não tenho ainda definido os pontos que eu vou colocar aqui. Possivelmente alguma rede de mercado, supermercado, eu vou chegar, porque a gente... Felizmente tem acesso, amizade com todos os comerciantes, sim, né? Então, quero ver, falar, quero mandar fazer um banner para colocar, adquirir. De momento, já pode entrar em contato comigo ali, mas já no dia 15 aí já vou colocar os postos de venda. Vai ser colocado durante toda a semana no Negrinho do Pastoreio, vou deixar uma parte para as invernadas de dança, principalmente as mirins, que eu vou dar um percentual, né? E depois, mas vão ser avisados, possivelmente na estante lá, lá debaixo da praça, vai ser um local, talvez numa das farmácias. Estou em contato com o Pedro, da São João, porque eu tenho uma sobrinha minha lá que é meio braço forte do São João, só que tem uma parte bastante burocrática. Se entrasse a São João, eu tinha que mandar fazer já 1.500 livros para distribuir um em cada loja. Então, assim, mas diante disso aí, claro, a gente dá prioridade para as farmácias de São Chico, daqui, da Isada aqui. Uhum. Mas em seguida a gente vai divulgar e também fazer o trabalho por reembolso. Uhum. Isso aí eu acredito que através da internet, reembolso, a gente vai distribuir bastante.
1: Então, dessa forma, em seguidinha vai ter a segunda edição, com certeza, né?
0: Olha,
1: o trabalho dessa natureza.
0: Eu acredito que para a Feira do Livro, aqui de São Chico, em novembro, de repente a gente já vai partir para a segunda.
1: Muito bem. Esse, então, é o Hélio Vanderlan Leal, missioneiro, que não deixou as missões, né? Ele chegou aqui lá por 75.
0: Assisense missioneiro. Ou missioneiro assisense.
1: 75, 76 chegou aqui, né, Vanderlan?
0: É.
1: Final de 75.
0: É, andava meio para lá, meio para cá, né? Tá,
1: depois você querenciou?
0: É, depois me querenciei. Aí fui, me querenciei mesmo de 77 para cá. 78, 3 de maio de 78, eu montei a imobiliária, que já foi para 48 anos. Oxalá que
1: mas nós... eu me lembro de ti em 77, declamando lá no
0: 70,
1: Negrinho.
0: Sim, 77. Uhum. Eu já recebi a joia do Negrinho em 77, mas já a carteira veio já quando montei a imobiliária em maio de 78.
1: Sim. É. Então, Vanderlan, isso é um prazer, é algo assim, é uma riqueza emocional, depois de tantos anos ali naquela entidade, vim lançar uma segunda obra, um livro de poemas, né? Como é que tu te comporta emocionalmente?
0: Olha, Valdir, emoção, tu sabe que no decorrer dos tempos, os momentos que a gente passa, momentos... de alegria, momento de tristeza, a gente vai ficando bastante sensível. É, com pouca coisa, tu te emociona até de... de chorar, né? Então, esse livro há muito tempo me pediam, desde minha família, a minha falecida esposa, não, tem que lançar e tal, tal, tal, tal. Mas hoje eu acho que certo chegou o momento, era esse. Porque até agora, seguido me pergunta, ah, eu quero um livro teu, aquele do Rio Grande Enlutado. Não tenho mais. Se eu procurar muito, talvez eu ache um lá que restou. Tá? Então, agora meus filhos deram essa contribuição, porque eu tenho um patrocínio forte dos meus filhos. Oh. Quase toda a obra patrocinada por eles.
1: Estão parados, hein?
0: É.
1: Graças a Deus.
0: E esse também é um livro que vai em memória também ser homenageado à Aide. Então, eu tenho um trabalho e a foto dela no livro, né? Uma partida sem despedida, porque em meio à pandemia, da forma que muitos foram, né? Não deu tempo para despedida no
1: sequer diante ver,
0: do
1: né?
0: corpo.
1: Sequer ver.
0: Então, isso aí eu acho que toca bastante. Hoje estou com a minha esposa, a Jussara, uma pessoa super compreensiva, pessoa culta, pessoa que olha, pessoa família, né, que se integrou muito com a minha família, com meus filhos, me dá muita força, né, ela mesma, até corrigindo, numa correção, ela achou um errinho que tinha nessa poesia que eu dedico à falecida Aide. Então a gente se sente bem à vontade, né? Eu acho que vai cair bem. Tem umas poesias assim, uma meia dúzia de poesia que elas são mais direcionadas à família, coisa mais íntima, falando nos filhos, nos netos, os poemas que tocam assim, sobre a situação, porque o meu ramo imobiliário hoje passa por uma crise grande, então a gente às vezes meio se perde, né? Passa por aquela dificuldade financeira, passa hoje, amanhã melhora, e tem uma poesia que depois vocês vão ver aí que muita gente vai gostar e se conscientizar, que quer dizer: o que é ser rico? O que é ser rico? Ser rico, será que é só ser um fazendeiro, ter dinheiro, ter bem material? Então, eu coloco nela isso aí e resumo até a minha vida. Eu acho que eu hoje sou rico porque tenho bastante amigos, tenho meus filhos formados, estão aí. E dinheiro é consequência. Se vir, melhor, não
1: é? Claro, é verdade. Vanderlan, se foi o nosso horário. Conversamos, falamos bastante sobre a obra que será lançada no CTG Negrinho no Pastoreio, dia 15. Para onde foram os campeiros?
0: Isso. Então fica o convite aí. Até eu coloquei lá nessa reunião, estava o Valdivir, porque muitos de repente vão ir após a janta. E daí eu fiz essa colocação. Se alguém chega, mesmo que não seja sócio, não, e não paga nada, não paga ingresso. Pessoal, vão sem constrangimento, porque alguém pode ir lá, mas eu não estou preparado para comprar. Eu não estou fazendo com interesse comercial. Eu quero mostrar esse trabalho e quero esse apoio, que entendo que um filho assisense, hoje sou mais da metade minha, sou assisense, estou fazendo essa obra que fala muito sobre São Francisco de Assis, e eu acho que vai ser benéfico para a sociedade também. Não só para mim, não só para o meu bolso, não só para a família.
1: Muito obrigado, Vanderlan, por ter aceitado o convite aqui na entrevista no Sala de Notícias. Boa sorte, bom lançamento, que faça muito sucesso essa obra que traz versos muito lindos, né? Hélio Vanderlan Leal, é a sua lavra. Encerramos e agradecemos ao Vanderlan.
0: Eu que agradeço também, muito obrigado, Valdeviva, obrigado, Pedro, e estamos sempre às ordens. E vamos se integrar para onde foram os campeiros e a Semana Farroupilha, que deu uma Semana Farroupilha, como de costume, muita harmonia, muita paz, muito divertimento. Bom dia.
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0: dia, são 9:05, 9:05, está começando agora mais uma edição do programa Sentinela Comunidade, da sua rádio Sentinela Pampiana, manhã desta quinta-feira, dia 3 de setembro de 2026.
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0: A partir de agora, nós vamos até as 10 horas da manhã fazendo companhia para você com a boa música e muita informação. Temperatura neste momento já na marca dos 19 graus de ensolarado, 19 graus é a temperatura. 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

Neco Machado, marca registrada, 9 horas 23 minutos, 9:23. 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Vamos seguindo com o programa Sentinela Comunidade, aqui para a sua Sentinela Panteana. Vamos até às 10 horas, fazendo companhia para você, aqui na melhor programação. 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

9h35, ouvimos João Luiz Correia, Velha Morada. Temperatura neste momento 21 graus, 21 graus é a temperatura aqui em São Francisco de Assis. Vamos conferir como fica a previsão do tempo, chegando a previsão do tempo hoje, quinta-feira, segundo a previsão do Climatempo. Sol e aumento de nuvens de manhã, pancadas de chuva à tarde e à noite, para hoje marcando 2,1 milímetros

9, mínima 10, máxima 19 graus. Sábado, sol com muitas nuvens durante o dia, períodos de céu nublado, noite com muitas nuvens, mínima 9, máxima 18 graus. E a previsão para domingo, também não deve chover aqui em São Francisco de Assis. Domingo, dia de sol com muitas nuvens à tarde e à noite, mínima 5, máxima 13 graus. Então, a tendência é de que vai esfriar, né? Quer ver como muda a previsão de um dia para o outro. Ontem não marcava chuva para hoje. E hoje já está marcando 2,1 milímetros de chuva, segundo o Instituto Climatempo. Depois dessa chuvinha, a temperatura vai cair aí. Em questão de dias, cai bastante a temperatura. Um friozinho bem forte aí nos próximos dias para nós. Previsão segundo a Metsul. Já a Metsul diz que não chove hoje. A Metsul diz que hoje é céu claro, mínima 13, máxima 25 graus. Amanhã também céu claro, mínima 9, máxima 18 graus. Sábado, sol com muitas nuvens, mínima 8, máxima 17 graus. Olha só, domingo, céu claro, mínima 3, máxima 12 graus. E a previsão que impressiona é para a segunda, né? Segunda marca 1 grau. 1 grau de mínima e a máxima não passa de 12 graus. Então, como eu falei, a temperatura entra em declínio aí nos próximos dias. E no domingo já faz 3 graus de mínima. E na segunda-feira marca 1 grau de mínima. É muito frio.

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0: Eu toco, Mimbotoco, 9 horas 49 minutos, 9h49. 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

9h57, 9h57, já no finalzinho do programa Sentinela Comunidade. Vamos agradecendo sua audiência e fazendo aquele convite especial para você. Fique sintonizado aqui na programação da Rádio Sentinela. Está chegando Rose Salbego, programa Variedades. Eu volto amanhã a partir das 9h com mais um Sentinela Comunidade, encerrando Canção Nativa, Saudades Dela. Música.

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0: Uma salva de palmas, Mari Fernandes!
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2: 10 horas e 12 minutos.
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0: 10 horas e 24 minutos.
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0: 10:36.
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0: Muito bem, ok, maravilha. Agora são 11 horas, 8 minutos, 11 e 8. Meu muito bom dia, cidade. Bom dia a você do interior do nosso município. Estamos começando a partir de agora aqui pela sua rádio Sentinela Pampiana, mais uma edição do programa A Voz da Comunidade. A programação A Voz da Comunidade tem o intuito de levar a informação à nossa comunidade, aos nossos munícipes aqui de São Francisco de Assis. Hoje, quinta-feira, dia 3 de setembro de 2026, a partir de agora, até as 12 horas, até o meio-dia, eu estou fazendo companhia para você através das ondas da sua 87.9, com o programa A Voz da Comunidade. Se for falta de coragem, chegou abrindo a parte musical da nossa programação de hoje, ao som de Grupo Bailaço e Gabriel Valim, Você Volta. Pontualmente agora em São Francisco de Assis, 11 horas.
1: 11 horas e 9 minutos.
0: Ligue e participe, 3252-3445 ou pelo nosso WhatsApp 997-189993. Até as 12 horas, até o meio-dia, eu estou fazendo companhia para você. Anotou o WhatsApp aí, 997-189993. Cumprimentando a minha colega ali do Hospital Santo Antônio, que está na sintonia aqui da nossa programação, colega de rádio, a Kátia Durgante, foi apresentadora do programa Contato Geral lá na Rádio Difusão Assisense. Está na sintonia aqui da Rádio Sentinela Pampiana, está na audiência aqui do programa A Voz da Comunidade. Ela que trabalha junto comigo ali na recepção do Hospital Santo Antônio, no Hospital Santo Antônio, né, Kátia? Um abração e obrigada pela sintonia. Chega pra ti aí, vamos ver aqui. Grupo Chiquito e Bordoneio canta Final de Tarde.
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0: Muito bem, voltamos ao vivo com você aqui pela Rádio Sentinela Pampiana, pontualmente 11 horas 13 minutos, ao som de Chiquito e Bordoneio na programação.
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0: Está na audiência aqui da nossa programação, programa Voz da Comunidade, a Marisete. Está na sintonia aqui do canal 87.9, parabenizando o seu esposo eterno namorado, que hoje está de aniversário, completando mais um ano de vida.
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0: Do Mar Romeira cantando na programação aniversariante do dia.
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0: Várias felicitações do programa Voz da Comunidade e de toda a família da Rádio Sentinela Pampiana ao Leonardo, que hoje está de aniversário completando seus 15 anos, né, Marisete? Vai chegar cantando aqui na nossa programação. A Marisete manda lá pro seu esposo Leonardo: Porca Véia canta Luz do Meu Rancho.

11h22, 11 horas 22 minutos. Alô, Rosa 2, está na sintonia aqui da nossa programação, mateando ao som da nossa 87.9, curtindo o programa Voz da Comunidade. Chega pra ti aí, Rosa. José Mendes canta Surpresas da Vida.

Muito bem, 11h26, 11 horas 26 minutos. O José Mendes chegou cantando aqui na nossa programação Surpresas da Vida. Também está na sintonia aqui da nossa programação a Dorvalina Furquim, está na audiência aqui da Rádio Sentinela Pampiana, lá no bairro Getúlio Vargas. Ela, o seu Adão e o Ronaldinho, ouvintes assíduos aqui do canal 87.9.

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1: 11 horas 27 minutos. Alô, seu Percílio Sodré Garcia. Está na sintonia aqui da nossa programação. Está na audiência aqui da rádio Sentinela Pompeana. Olha só, Gaúcho da Fronteira cantando aqui na nossa programação. 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

Grupo Ases do Fandango cantando A Carta da Saudade. 11 horas 32 minutos, 11 e 32, a hora certa, a hora exata, no oferecimento, no apoio cultural desse Sicredi, gente que coopera cresce.

Nardel Silva cantando Velhas Cartas, 11h35, 11h35. Alô, seu Oswaldo Vitti, tá na sintonia aqui da nossa programação. Nosso ouvinte assíduo aqui da rádio Sentinela Pampiana. Chega pro senhor aí, seu Oswaldo. O grupo Garotos de Ouro canta Vai Embora Tristeza.

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1: Muito bem, voltamos ao vivo com você agora 11h50, quase na reta final aqui da nossa programação do programa A Voz da Comunidade. Chega cantando aqui pela sua 87.9, pedido musical do ouvinte, entrando no Bororé, grupo Quero Quero.

macho, Bilia, tia Georgina, até tia Marica com baita macho. E o som do baile então era uma beleza, só tinha uma gaitinha lá num canto desse jeito. Muito acanhado apareceu um bandeirinho, muito sem vergonha, bem assim. Logo em seguida chegava dois violeiros. Uma viola só tinha três cordas, bem grossa, parecia um bujão. A outra viola só tinha três cordinhas, daquelas bem fininhas, mas assim. Aí apareceu um negrão, botou um monte de tambor ao redor dele e fez esse barulhão, compa.

Muito bem, reta final da nossa programação, agora 11 horas e 58 minutos. Eu retorno segunda-feira a partir das 11 horas e 30 minutos com mais uma edição do programa A Voz da Comunidade. Amanhã, a partir das 11 horas, aqui pela sua 87.9, programa Comunidade Saúde pela responsabilidade do Hospital Santo Antônio. Eu retorno segunda, 11 horas e 30 minutos com o programa A Voz da Comunidade. Um abração, fiquem todos com Deus. Vamos encerrando a parte musical da nossa programação de hoje ao som de Tcheguri, Não Vá. Um abração, fiquem todos com Deus. Tchau, tchau.

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Muito bem, muito boa tarde a todos os ouvintes do programa Corrente da Prece, muito boa tarde a você que nos ouve a partir deste momento, né? Em horário um pouco diferenciado aí devido ao programa eleitoral gratuito, né? E a partir de hoje o programa vai neste horário, né? A partir do 12:25, né? Até o 12:55, tá bom? 5 para 1, né? É o encerramento do programa, tá bom? A partir de agora até o final do programa eleitoral gratuito. Programa Corrente da Prece, né? A cargo da Igreja Missionária de Evangelismo. Inicia-se neste momento através das ondas da nossa querida e prestigiosa Rádio Comunitária de São Francisco de Assis, né? Rádio Sentinela Pampiana, né? Chegamos no seu rádio para fazer companhia com vocês a partir deste momento, né? E você que está nos ouvindo a partir de agora, né? Você que está aqui na cidade, você que está no centro, nos bairros, nas vilas, lá no interior do município, né? Você que está sintonizado na Rádio Comunitária Sentinela Pampiana, vai o meu carinho, meu abraço a todos vocês e o meu desejo de que todos vocês tenham uma paz, alegria, felicidade na vida de vocês, no lar, na família, né? Tá bom? Estamos chegando com a Corrente da Prece, programa este que vai ao ar todas as quintas-feiras aqui pela Sentinela Pampiana, né? E você a partir de agora pode ligar 3252-3445, telefone da emissora, né? E também você pode ligar para o 996-045279. Ligue e participe conosco, tá bom? Vai o nosso abraço a todos vocês que também estão nos ouvindo nos mais longínquos rincões, né? Aonde alcanças as ondas da Sentinela através da internet. Vai meu abraço, meu carinho a todos vocês. E o primeiro louvor da tarde de hoje, né? Vai o louvor Jesus Nazareno. Graças a Deus, né? Então, ele me ama, né? Este louvor maravilhoso, né? Jesus, ele me ama, né? Ele ama todos nós com o mesmo carinho, mesmo abraço. A todos que, né? O Senhor nos abraça sempre de braços abertos. Para você, para o teu elevo espiritual.

Graças a Deus, tá aí essa bela canção, belo louvor, né? Pra você que tá aí do outro lado do radião, né? Sintonizado na 87.4, né? .9, aliás, né? 87.9, Rádio Comunitária Sentinela, Pampiana, aqui da Querência, Hospitaleira de São Chico de Assis, a Querência do Bugio, né? Programa Corrente da Prece é um programa a cargo da Igreja Missionária de Evangelismo, na responsabilidade do Bispo Valdemir Bianchi, igreja que está situado na Avenida 13 de Janeiro, né? Logo no que passa o arco da cidade, saída para Santa Maria, né? Ali na esquina está situado o templo sede da igreja. E você é o nosso convidado especial, né? Especial mesmo, para amanhã, sexta-feira forte da libertação, sexta-feira forte dos milagres, em três horários, começando pela manhã, 8:30 da manhã, às 14:30 da tarde, a segunda reunião, e a terceira reunião do dia de amanhã, às 19:30, 7:30 da noite. Meu amigo, minha amiga, você é o nosso convidado todo especial para se fazer presente numa dessas concentrações de fé de amanhã, sexta-feira. Se você, pela eventualidade, não puder ir pela manhã, né, devido aos seus compromissos, vai à tarde. Também, se você não puder ir à tarde, também por algum compromisso, vai à noite. À noite, às 7:30 da noite, né? É a terceira reunião, a terceira concentração de fé de amanhã, sexta-feira forte. Domingo de manhã, temos a oração milagrosa do jejum, não é? 8:30 da manhã, domingo, templo sede da Igreja Missionária, né? Graças a Deus, tivemos ontem na Avenida Farroupilha uma grande concentração de fé ontem à noite, né? Muitas famílias, pessoas estiveram presentes ontem à noite ali no Pronto Socorro Espiritual, na Avenida Farroupilha, né? Bem no centrão de São Francisco de Assis, né? Tá bom? Então esse é o convite ali que nós estamos fazendo para você, meu amigo, minha amiga, que se encontra, quem sabe, aí triste, angustiado, com algum problema que está difícil para te resolver. Você sabe que Deus é a solução para todos os problemas. E se Ele é a solução, o que estamos esperando? Somente nós buscarmos, somente pedirmos, porque a palavra dele está bem clara, bem dita na Bíblia Sagrada, né? Todos, ele disse assim, todos aqueles que me pedem, eles recebem, e todos aqueles que me buscam, eles me encontram. Então,

cabe a mim, cabe você, cabe a todos nós fazer a nossa parte. E se nós fizer a nossa parte, com certeza, sem sombra de dúvida nenhuma, Deus fará a parte dele para conosco, tá bem? Vamos rodar mais um louvor para o teu elevo espiritual. Vai ligando 3252-3445 ou 996045279. Programa Corrente da Prece, a partir de hoje, a partir do meio-dia e 25 minutos, até ao meio-dia e 55 minutos. Meia hora de programa, né? Programa que vai ao ar todas as quintas-feiras. E você está nos ouvindo aí, vai o nosso abraço, o nosso carinho e o nosso desejo que Deus esteja convosco. Vai para vocês agora aquele hino maravilhoso, Cristo é minha paixão, com herdeiros do reino, para você que está nos ouvindo.

Aí está, né? Bela canção, belo louvor, né? É uma letra que realmente Cristo fala nos nossos corações. A partir do momento que nós damos lugar para as coisas de Deus, para a palavra de Deus, Deus fala. Deus fala com nós em diversos sentidos da nossa vida, né? Diversos momentos da nossa vida. É só nós abrirmos o nosso coração e deixar que a palavra de Deus, né? Que as coisas boas que Deus nos dá, nos oferece, nós possamos guardarmos no nosso coração, na nossa mente, porque são palavras maravilhosas, tá bom? Então foi essa bela canção, belo louvor, né? Cristo, minha paixão, né? Graças a Deus. Um abraço à nossa querida irmã Zeroides, que está ouvindo a programação. Ela está dizendo que o programa está uma benção, né? Obrigado, minha irmã, pela sua sintonia, né? Pela sua audiência, você que está ouvindo aí, né? Outro lado do radião, né? Um nosso abraço, nosso carinho. Um abraço à nossa querida irmã Zeroides, né? Que sempre nos ouve, sempre nos escuta todas as quintas-feiras, né? Esse programa que vai todas as quintas-feiras através das ondas da nossa rádio Sentinela Pampiana, né? Nós vamos rodar mais um louvor. Em seguida, nós vamos atender o pedido da nossa irmã Zeroide, que pede o hino. Pode ser agora mesmo, né? O hino é Povo Barulhento, né? E vai, então, atendendo o pedido da nossa irmã Zeroide e a todos os demais que estão ouvindo o programa.

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1: Agora aqui. Glórias a Deus. Amém? Ouvimos aí algo sobre eleição. Vamos ler a Bíblia também, algo sobre eleição. Vamos ler na carta aos Tessalonicenses, primeira carta aos Tessalonicenses, capítulo 1, versículo 4. Diz o versículo da palavra de Deus: sabendo, amados irmãos, que a vossa eleição é de Deus. Glórias a Deus. Muita gente, né, muito crente, às vezes pensando que as eleições é uma coisa que não é de Deus. Mas é de Deus, vem de Deus. Porque a liberdade verdadeira é Deus quem dá. E para o ser humano, que é os seres vivos que Deus mais ama, ele dá com abundância a liberdade, para através da liberdade a pessoa ter a livre escolha, escolher muitas coisas, né, já nesta vida, e escolher também para onde quer passar a eternidade. Na verdade, que não é uma eleição desenfreada que possa escolher entre muitas opções. A nossa eleição eterna é só duas opções, escolher uma das duas, né? É ir passar a eternidade no céu, que é um lugar maravilhoso, que Deus tem preparado para nos acolher, ou no inferno, né? A pessoa optar por viver aqui uma vida desempregada, atolado no pecado, daí não poderá ir para o céu, porque para o céu tem que se preparar, tem que se santificar, porque lá no céu tudo é santo. Amém? Louvado seja Deus. Então, mas é também, hoje está a porta aberta para nós nos santificar, nos se preparar para ir para o céu. Mas temos que fazer esta escolha. Mesmo que as eleições humanas aqui também tenham a escolha. Louvado seja Deus. Que Deus nos abençoe a fazer a melhor escolha. Tá bem? Louvado seja Deus. Na tela da nossa live está nosso irmão João da Rosa. Ele é assisense, mas morava lá já em Osório, ali nas proximidades. Agora ele está em Santa Catarina, mas está conosco, né? Também é nosso irmão José Almer Gonçalves, que é o dirigente da Assembleia de Deus ali na barragem do Itu, juntamente com sua esposa, irmã Luísa, e os demais da igreja. Nosso abraço a toda a população lá da barragem do Itu. E nosso abraço também para Santa Catarina, irmão João. Vai abraçando aí todos que tu encontrar e diz que é o nosso abraço. Amém? Louvado seja Deus. Nós vamos ouvir mais um hino. E após o hino, vamos ouvir uma das nossas vinhetas com os anúncios do trabalho de Deus para Deus socorrer o povo, né? É através de ouvir a palavra. E assim nós ouvimos, uma das opções é ouvir lá na Assembleia de Deus. Então nós vamos ouvir mais um hino e vamos ouvir a vinheta. E já retornamos convosco.

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Glórias a Deus. Aí ouvimos a nossa vinheta. É a oportunidade que temos de Deus, né, para ouvir a palavra de Deus. É o primeiro passo para a nossa felicidade eterna, é ouvir a palavra de Deus. Após ouvirmos a palavra de Deus, o Espírito Santo vai falar com a pessoa daí, apresentando o plano de Deus, e que vem através da palavra também. E aí nós vamos escolher, né? Ouvimos há pouco, né, sobre a eleição, é uma escolha. E vimos aqui na 1 Tessalonicenses 1 e 4, sabemos, irmãos, que a vossa eleição é de Deus. Então, a eleição diante do Senhor é uma eleição também. Alguém acha que as eleições é uma coisa que não é de Deus, é bem claro, está aqui, né? Tanto como falei antes, para a nossa escolha cotidiana quanto para a vida eterna. E alguém também se engana do outro lado. Alguém acha que todos esses camaradas que assumem um cargo eletivo, seja no Brasil, seja em outro país, né, muitos que chegam lá e se corrompem, se atolam até o pescoço, ou até um pouco mais. Viu? Então, alguém pensa, não, Deus vai, só assume lá quem Deus quiser. Não, olha, ninguém se engana. A vontade de Deus tem a vontade permissiva de Deus e a vontade intencional de Deus. Vontade intencional é essa, como a gente está meditando aqui sobre a nossa escolha para a eternidade. Deus quer o melhor para nós, né? Que nós se prepare e vá para o céu. Deus não tem prazer nenhum em ver ninguém indo para o inferno. Alguém vai para lá por teimoso. Viu? E essa gente que assume esses cargos eletivos, né, seja Porto Alegre, seja em Brasil, seja em Brasília, seja em outra nação, mas pessoa que chega lá e aí a gente vê que aquela pessoa está tomada pelo diabo, não é por Deus. Então não é que Deus colocou ele lá. Quem colocou, quem escolheu foi os homens. É vontade permissiva de Deus, por isso que ele deixa ao nosso critério. Nós vamos escolher. E de 4 em 4 anos, vem aí tomar mate com o irmão Homero, com os outros aí, e tocar bomba, né? Não escolha, não deixe de votar, viu? Tá bem. Na outra quinta nós vamos falar um pouquinho sobre isso, né? Tá bem. Louvado seja Deus, que Deus nos abençoe ricamente, né? Agora nesse, devido ao horário eleitoral gratuito, né? Nós estamos agora aqui com o nosso horário também alterado. Começa 5 para as 13 até 1h25, tá bem? Estejam conosco, que Deus abençoe todos. Aqui também nós ouvimos a palavra de Deus, né? Quinta-feira nesse horário, né? O certo é 12h30, mas aí depois do horário eleitoral gratuito, nós vamos retornar ao nosso horário. E quinta-feira nós temos nesse horário, meditando também sobre a palavra de Deus aqui, né? Quinta-feira, os outros horários, eu penso que não alterou, né? Tem aqui também, as quinta-feira, às 20 horas, programa Palavra de Deus, com o pastor Milton. E na quinta-feira, às 19 horas, tem outra live diretamente ali, da Igreja Assembleia de Deus. Amém? E no sábado, como sempre, né, continua normal. Nosso horário aqui às 7h30 da manhã, 7 horas. E às 17 horas, novamente, é a voz do arrebatamento, estaremos aqui. Domingo continua normal às 18 horas, né, o irmão Belazen, com a voz das Assembleias de Deus. E na segunda-feira tem também o outro programa do irmão José Nazareno, que é às 19 horas, tá bem? Esteja conosco ouvindo a palavra de Deus, tanto nos cultos que já convidamos, né? Eu, aqui ou fora disso, ligue para qualquer um crente que você conhece aí e pergunta para ele sobre o arrebatamento. Tá bem? Principal, nós devemos estar preparados, né, para enfrentar a eternidade, seja pelo arrebatamento, seja
através de um acidente ou qualquer outra coisa, né? Chegou a hora, o relógio de Deus bateu lá e ele cessa a respiração do cara aqui embaixo. Então vale a pena nós estar preparados. Por isso que convidamos para ouvir a palavra de Deus ou ligar para alguém que possa socorrer. Amém? Então tá bem, nós vamos ouvir mais um hino. Mas já deixamos aqui as nossas despedidas, né? Que Deus abençoe todos. E aí nós vamos até 1h25, não vai dar para nós ouvir todo o hino. Mas que fiquem todos com Deus, é a nossa alegria, né? E até sábado, o Voz do Arrebatamento, às 5 da tarde. Amém?

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Boa tarde, está começando o programa informativo Sentinela aqui pela Rádio Sentinela Pampeana. Quinta-feira, dia 3 de setembro de 2026. E a partir de agora nós vamos até as 2 horas da tarde, fazendo companhia para você com muita informação e a boa música do Rio Grande. Música.

A temperatura neste momento, 26 graus aqui em São Francisco de Assis, 26 graus é a temperatura. Vamos conferir a previsão do tempo, chegando à previsão do tempo, segundo o Instituto Climatempo, previsão para hoje, quinta-feira. Pancadas e chuva à tarde e à noite, marcando 2,1 milímetros, mínima 15, máxima 20.

0: horas 32 minutos, 1h32. Temos aqui um convite para Bingo Beneficente. Convite para Bingo Beneficente, dia 6 de setembro, no Galpão Coxilha dos Galdérios, em prol de Vali Terezinha de Carriço Pereira. Início às 14h30. Valor das cartelas, uma por 15 e duas por R$20. Haverá ônibus, saída às 13h30 da frente da prefeitura. Haverá paradas durante o trajeto. Premiação, primeiro prêmio 15 quilos de carne, segundo prêmio 10 quilos de carne, terceiro prêmio 15 quilos de coxa, quarto prêmio 15 quilos de coxa, quinto prêmio um mini rancho, sexto prêmio um mini rancho, sétimo prêmio um mini rancho, oitavo prêmio um mini rancho, nono prêmio 2 quilos de linguiça mais 12 refrigerantes e décimo prêmio um prêmio surpresa. Participe! Venha se divertir, colaborar e fazer parte desta causa. Sua contribuição faz a diferença. É neste domingo, dia 6 de setembro, no Galpão Coxilha dos Galdérios. Tem bingo beneficente em prol de Vali Terezinha de Carriço Pereira. Participe e colabore. Muito bem, já vamos trazendo o nosso giro de notícias.
1: Quinta-feira, 3 de setembro de 2026, esse é o Giro de Notícias. Eu sou Breno Zonta e você acompanha os destaques do momento. Começa nesta quinta o embargo da União Europeia a produtos de origem animal do Brasil. Com a medida, o país fica impedido de exportar carne bovina, suína, frango, mel, pescados e ovos para as 27 nações do bloco. A decisão pode ser revertida a depender das negociações entre o Bloco Europeu e o governo brasileiro. Preso preventivamente na quarta-feira no Rio de Janeiro, sob a suspeita de aplicar golpes utilizando a identidade do técnico do Grêmio, Luiz Castro, Lucas de Oliveira Eduardo, de 29 anos, tem ligação com o futebol gaúcho. Segundo a investigação, ele é ex-jogador das categorias de base do Grêmio. O Ministério Público de São Paulo prendeu na manhã desta quinta André Weiss, que era o número 3 da Secretaria da Fazenda e Planejamento do Estado até maio deste ano, e o advogado João Butini. Eles são investigados por suspeita de integrar organização criminosa que cobrava propina para interferir na análise e na liberação de créditos tributários. A Comissão de Ciência e Tecnologia do Senado aprovou nesta quarta um projeto que proíbe as propagandas das bets. Congressistas favoráveis ao texto tentam votar a proposta até esta quinta, já que a partir da próxima semana o Congresso Nacional ficará esvaziado, com foco nas atividades eleitorais. O Flamengo fez a sua parte no jogo atrasado que tinha para disputar nesta quarta contra o Mirassol no Maracanã e, com a vitória por 2 a 0, ficou a um ponto do Palmeiras no topo da tabela, agora ambos com o mesmo número de jogos. Pela Copa do Brasil, o Vasco voltou a derrotar o Vitória, desta vez em Salvador, também por 2 a 0, e passou para a semifinal. O adversário será o Palmeiras, que empatou sem gols com o Santos na Vila Belmiro e, com os 3 a 0 da ida, também se classificou. Nesta quinta, temos Grenal para decidir quem encara o Atlético Mineiro na outra semifinal. O Giro de Notícias é uma produção da Agência Rádio Web. 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Edição, Mário Melo.
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0: 1h44, vamos agora com o Giro Internacional.
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2: Paris, quinta-feira, 3 de setembro de 2026. A partir de hoje, a União Europeia suspende a entrada de carne bovina, aves, ovos e mel do Brasil. A medida vale para os 27 países do bloco e faz parte de uma estratégia europeia de combate à resistência aos antibióticos, problema que, segundo a OMS, causa mais de 1 milhão de mortes por ano em todo o mundo. Bruxelas afirma que mantém diálogo com autoridades brasileiras e diz trabalhar de forma construtiva para que o país comprove o cumprimento das exigências sanitárias. A expectativa é que parte dos envios de aves, ovos e mel seja liberada até novembro, após o resultado de uma auditoria técnica da União Europeia, que se encerra nesta quinta-feira. Para a carne bovina, no entanto, o processo deve ser mais longo e pode se estender até o próximo ano. A escalada da guerra entre Estados Unidos e Irã no Golfo continua. Hoje, Teherã lançou mísseis e drones contra bases militares americanas no Kuwait e nos Emirados Árabes, em mais uma retaliação aos bombardeios realizados por Washington contra instalações iranianas nos últimos dias. Os ataques americanos deixaram 19 mortos no Irã, entre eles civis. O governo de Donald Trump afirmou que está pronto para realizar novos bombardeios a qualquer momento. O Irã também ameaçou ampliar suas ações contra aliados dos Estados Unidos no Oriente Médio. A nova escalada aumenta os riscos para a navegação no Estreito de Hormuz e afasta perspectivas de solução diplomática para o conflito. A tragédia causada pelo colapso de uma geleira na fronteira entre Nepal e China já deixou pelo menos 1.225 mortos e quase 4.800 pessoas desaparecidas, segundo balanços ainda provisórios divulgados uma semana após o desastre. O episódio voltou a chamar a atenção para os riscos associados ao derretimento acelerado das geleiras do Himalaia. A Organização Meteorológica Mundial alertou que o fenômeno climático El Niño já está instalado e pode ser o mais intenso já percebido até hoje. Segundo a agência da ONU, o episódio tem alta probabilidade de se manter até fevereiro de 2027, podendo contribuir para que o ano que vem se torne o mais quente já registrado. O El Niño provoca o aquecimento das águas do Oceano Pacífico e pode aumentar o risco de secas, enchentes e ondas de calor em várias regiões do planeta. Para mais notícias, acesse o site rfibrasil.com. Da Rádio França Internacional para a agência Rádio Web de Paris, Luísa Ramos.
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Muito bem, são 13 horas 52 minutos, 1h52, já no finalzinho do Informativo Sentinela. Você fica agora com o programa da Emater e eu volto às 2 da tarde com o programa Assim Tocam as Bandas. Música.

0: Olá, gente amiga! Está começando mais um programa da Emater, produzido pela Gerência de Comunicação da Emater do Rio Grande do Sul e apresentado por Matheus de Oliveira, na técnica José Cabral.
1: Criar espaço para que os jovens participem das decisões da propriedade é importante para o presente e para o futuro da agricultura familiar. A participação da juventude na gestão, no planejamento das atividades, contribuem para a construção de novas oportunidades de geração de renda. Os jovens podem contribuir com novas ideias, tecnologias e formas de organização, ao mesmo tempo em que desenvolvem autonomia e constroem seus próprios projetos de vida. Essa participação também favorece a sucessão familiar e amplia as perspectivas de permanência no meio rural. Valorizar a juventude é fortalecer as famílias e construir comunidades rurais mais dinâmicas e com futuro.
2: Na piscicultura, a escolha do sistema de cultivo e das espécies é uma das etapas apresentadas na 49ª Expo Inter. Entre as possibilidades estão sistemas semi-intensivos ou intensivos e a criação de espécies como carpas e tilápias. Também são abordadas alternativas de criação em consórcio ou de uma única espécie no viveiro, além da escolha de rações e alimentos alternativos. O manejo inclui ainda orientações sobre construção dos viveiros, adubação e correção do solo e da água. Outro cuidado está relacionado à sanidade dos peixes, com prevenção, identificação e controle das principais doenças, além do acompanhamento da densidade de cultivo. A análise periódica da qualidade da água ajuda a identificar as condições do viveiro e orientar as decisões de manejo. Acompanhe agora o panorama agropecuário. Até o final da semana passada, a cevada apresentava distribuição fenológica concentrada no desenvolvimento vegetativo, que abrange 78% da área estadual. Estavam 16% em floração e 6% em enchimento de grãos. O excesso de umidade e a persistência de condições climáticas pouco favoráveis têm reduzido o ritmo de desenvolvimento, causando amarelecimento na base das plantas. O solo excessivamente úmido também tem restringido as operações mecanizadas neste início da fase reprodutiva, o que amplia a sensibilidade às condições de umidade e ao risco de doenças de espiga, especialmente giberela. A área estimada de cultivo é de 20.320 hectares no estado, e a produtividade média de 3.020 quilos por hectare. Na região administrativa da Emater Ascar de Ijuí, houve redução no ritmo de desenvolvimento e aumento de folhas amarelas na base das plantas, apesar da baixa incidência de doenças. Na região de Soledade, as condições climáticas continuam desfavoráveis à cultura, especialmente devido à elevada umidade do solo, que dificulta o acesso das máquinas para os tratamentos antifúngicos preventivos.
3: O período de temperaturas mais baixas, nebulosidade e chuvas do inverno gaúcho traz desafios para o manejo alimentar dos bovinos. Para definir as melhores estratégias, é preciso considerar o desenvolvimento das pastagens de inverno e as necessidades nutricionais do rebanho. Vamos ouvir o médico veterinário e extensionista rural da Emater, Héctor Dias, sobre o manejo das pastagens, a capacidade nutricional delas e o consumo pelos animais, além da necessidade de suplementação.
4: Bom, gente, as pastagens de inverno, elas têm características peculiares do ponto de vista nutricional, onde no início do ciclo elas têm muita proteína e pouca fibra e bastante umidade, bastante água. E à medida que vai evoluindo o ciclo, então ela vai tendo um pouco mais de fibra, um pouco mais de matéria seca e a quantidade de proteína diminui, aumentando um pouco mais a energia, o que a gente chama de NDT. Bom, para que a pastagem se desenvolva, ela depende exclusivamente da fotossíntese. Então, aqueles três elementos básicos da fotossíntese, umidade, luz e temperatura, tem que estar em harmonia para ela que tenha pleno desenvolvimento. Então, como a gente está passando por dias muito chuvosos e o período de luz do dia é curto, poucas horas de dia de luz, e ainda assim nublados, então o desenvolvimento fica um pouco prejudicado. Então, do ponto de vista de manejo das propriedades, a gente pode fazer dois artifícios, ou o pastejo horário, para limitar o consumo e esperar que venha um período de maior fartura, ou nós dividimos a pastagem em vários piquetes, 20, 25, 30 piquetes, para que dê tempo suficiente dela rebrotar e desenvolver e chegar no ponto de novo. Outra forma da gente fazer essa correção é fazendo uso de forragem conservada, ou silagem, ou feno junto, e o uso de ração, tá? Que é muito utilizado para gado leiteiro. Aqui a gente tem que entender que, à medida que a pastagem avança, ela muda o seu teor de proteína, então esse complemento, essa ração, esse suplemento a mais, também tem que acompanhar essa mudança. Então, quando eu tenho muita proteína no início do ciclo, eu uso uma ração de baixa concentração de proteína para não dar excesso de proteína na dieta. Então, no início do ciclo, a pastagem tem bastante proteína, eu uso uma ração com baixa proteína e bastante energia. À medida que o ciclo da pastagem vai avançando, essa proteína na pastagem vai reduzindo, então eu vou aumentando a proteína na ração. Então, para gado de leite, onde a gente tem um fator de um teor de proteína médio de 16%, a proteína no início do ciclo está acima dos 16, às vezes 18, 19, e no final do ciclo está perto de 10, 11, 12% de proteína. Então, dentro dessa evolução do ciclo, a gente tem que fazer essa suplementação de acordo com essa variação de proteína, para que a gente tenha um bom desenvolvimento. Isso serve tanto para leite quanto para corte. O outro ponto que a gente pode abordar, do ponto de vista de consumo, é que os animais conseguem consumir em torno de 10% do peso vivo, se falando só consumo de pastagem. O início do ciclo tem menos fibra, então consome um pouco mais, 12, 13%. No final do ciclo tem mais fibra, então consome menos, em torno de 7, 8% do peso vivo. Cada quilo de ração, a gente considera em torno de 4 a 5 quilos de pastagem. Então, se um animal recebe 1 quilo de ração, ele vai comer 5 quilos a menos de pastagem. Tá, então, é essa conta que a gente tem que fazer em termos de ajuste de lotação e de manejo de pastagem.
3: Ouvimos o extensionista rural da Emater, Héctor Dias, sobre o manejo alimentar dos bovinos durante o inverno gaúcho. Ele destacou os desafios do período e as estratégias que podem ser adotadas pelos produtores para garantir uma alimentação adequada ao rebanho. Para o programa da Emater, Elise Souza.
5: Durante a Expo Inter 2026, que acontece até domingo, dia 6 de setembro, em Esteio, é possível conferir o canteiro dedicado às plantas alimentícias não convencionais, as chamadas punks, que evidencia a valorização de espécies nativas e o conhecimento sobre o seu potencial na alimentação. Os visitantes recebem orientações sobre cultivo, manejo, colheita e secagem caseira de plantas bioativas, como sálvia, lavandas, capim-limão, alecrim e malva cheirosa. O espaço também aborda a relação entre plantas bioativas e conservação do solo. Espécies como o vetiver serão apresentadas a partir de suas características e do potencial de contribuição para a recuperação de solos degradados. O destaque será o desenvolvimento das raízes, a cobertura do solo e a melhoria de suas características físicas, químicas e biológicas. A utilização da homeopatia no manejo de formigas e outras pragas também integra a proposta de resgatar conhecimentos e, ao mesmo tempo, apresentar novas possibilidades de uso.
0: E assim encerramos mais um programa da Emater. Um bom dia a todos vocês e até amanhã neste mesmo horário.
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0: Boa tarde, são 2:05, 2:05, está começando mais um programa Assim Tocam as Bandas. Quinta-feira, dia 3 de setembro de 2026, e a partir de agora, vamos até às 3 da tarde, destacando para você as melhores bandinhas do sul do Brasil.
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0: A temperatura neste momento, 26 graus aqui em São Francisco de Assis, 26 graus é a temperatura. 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Vamos lá então, começando o programa de hoje, vamos com banda Expresso do Baile, a 2 graus, logo na sequência André Renner, 5.

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Banda Passarela, quarto 12, agora são 2:19, 2:19, hora certa, Sicredi, gente que coopera, cresce. Vamos seguindo com o programa Assim Tocam as Bandas, no seu rádio até as 3 da tarde. Temperatura, neste momento aqui em São Francisco de Assis, a temperatura está na marca dos 26 graus. Tem uma pequena possibilidade de chuva para hoje, mas apenas 2 milímetros. E a tendência é que nos próximos dias a temperatura entre em declínio. Marca muito frio para os próximos dias. Vamos nos preparar. Marca muito frio nos próximos dias aqui em São Francisco de Assis. Alô, minha amiga Cleusa Barbo. Está ouvindo a programação. Um grande abraço, Cleusa. Obrigado pela companhia. Nós seguimos por aqui trazendo mais música. Musical São 7, Vida Bagunçada. Logo depois, Se Acabou, Corpo, Cumbia e Alma.

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São Rafael, Choradeira, 2 horas 32 minutos, 2h32. Nós vamos seguindo até as 3 da tarde, programa Assim Tocam as Bandas no seu rádio. Quero mandar um grande abraço para a Sandra, que ligou para nós, a Sandra, bairro Assis Brasil, que é o nosso bairro. Ela está pedindo música, ela quer ouvir com Banda Céu e Cantos, Assino com X. Vamos atender o pedido musical da Sandra, Céu e Cantos, Assino com X. E logo na sequência, vamos com Banda Cosmo Express, Tu.

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12h57, já no finalzinho do programa, assim tocam as bandas. Só nos resta agradecer pela sua audiência, sua companhia e nossos apoiadores culturais e fazer aquele convite especial para você. Fique sintonizado aqui na Rádio Sentinela. Já está chegando Gilney Maier com o show.

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1: 15 horas e 1 minuto.
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0: Maravilha, boa tarde São Francisco de Assis, boa tarde cidade, boa tarde interior, boa tarde região, estamos chegando, estamos entrando no ar na Sentinela Pompeano com mais uma edição do nosso programa, é o programa Show da Tarde, nesta quinta-feira, 3 de setembro de 2026. 22 graus aqui em São Francisco de Assis, céu parcialmente nublado na querência do Bugio, 22 graus, na hora certa, 15 horas 6 minutos, no oferecimento desse grande gente que coopera cresce. Estamos entrando no ar então com mais uma edição, é na edição desta quinta-feira, 3 de setembro do ano 2026, com o nosso Show da Tarde. Muito prazer, sou o Gil Neymar, te faço companhia até as 17 horas, até as 5 da tarde. Contando com a sua audiência, com a sua participação, 3252-3445. Também você pode participar, né, pelo WhatsApp 991018582. Vem pra cá, peça sua música, seu sucesso gaúcho, né? Sucesso gaúcho. E também algum sertanejo a gente vai poder rodar também, né? 15 horas e 7 minutos, é o Show da Tarde no ar nesta quinta-feira, 3 de setembro, né? 2026. 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
0: Vem pra cá então, 3252-3445, temos muita informação, temos horóscopo, temos os signos pra você logo mais aqui no Show da Tarde. E a gente começa... Mas de fundo, né? De fundo você ouve Por Amar Você, música linda do Grupo Reponte. Grupo Reponte, Por Amar Você, música de 2018. E a gente abre o nosso programa de hoje com Chiquito e Bordoneio, Homens e Cavalos. Essa aqui é bonita também aqui no Show da Tarde. Show da Tarde aqui nesta semana e neste mês, Farroupilha. Homens e Cavalos, Chiquito e Bordoneio, 15:08, na hora certa, se crede, gente que coopera cresce.
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1: 15 horas e 12 minutos.
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1: Maravilha, 15 horas, 18 minutinhos, 3 da tarde, mais 18 minutos. 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
1: Show da tarde até as 17 horas, até as 5 da tarde. Gil Neymar vai com você. É, sou eu. Gil Neymar com você nesta quinta-feira, 3 de setembro de 2026. 23 graus subindo, ó, 23 graus, tempo parcialmente nublado aqui na querência do Bugio. 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
1: Esse é o Show da Tarde na Sentinela Pompeia, 15 horas 23 minutinhos, 15 com 23. É isso aí, né? Show da Tarde aqui na 87.9. Gil Neymaier com você até as 17 horas, até as 5 da tarde. Muita música, muito sucesso gaúcho. É, o pessoal ligando, participando, né? Os amigos com a gente aí no TikTok, né? Também sintonizados na 87.9. Tempo para somente nublado, ó, deu uma abertura agora, deu uma abertura de sol em São Francisco, né? 23 graus aqui nos estúdios.
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1: 23 graus nos estúdios da 87.9, nesta quinta-feira, 3 de setembro de 2026.

São 15h24, 15h24, também o pessoal aqui com a gente, o Márcio, né, o Márcio Roberto de Manaus, no Amazonas, é, o cara também é radialista, um abraço, Márcio, pessoal aí no Amazonas. São 15h25, 15h25, mais 25 minutinhos, vamos com signos, os três primeiros signos aqui no show da tarde desta quinta-feira. Vamos lá com os três primeiros signos, Áries, Touro e Gêmeos. Vamos lá então para Áries, atenção ariano. O assunto principal do dia chegará por uma mensagem inesperada. O dia será agitado por muitas novidades, surpresas gostosas e ideias geniais para você vencer os desafios e inovar o trabalho, viu, Áries? Brilhe nas reuniões e eventos profissionais. Ótimo momento também para conquistar amizades nas redes e em outro ambiente. Estudos estarão aquecidos. Amor em alta para você de Áries, viu, ariano?

Muito bem, vamos com o Touro. Alô, Dona Neuza. Alô, Silvana. Alô, você de Touro. Atenção, Taurino. Alô, Touro. Dona Neuza não está dormindo? Será, Dona Neuza? Não está assistindo? Então, Touro, uma notícia financeira poderá mudar seus planos para melhor. Um empreendimento inovador poderá surgir com uma proposta bem diferente do seu jeito habitual de fazer as coisas, Touro. A rotina seguirá tranquila. No fim do dia, poderá surgir um gasto inesperado com filhos ou com um projeto. Fique de olho numa oportunidade de investimento. Novidades à vista para você, de Touro, viu, Taurino?

0: também vamos com Gêmeos. Alô, geminiano, atenção, Gêmeos, 15 horas 26 minutinhos, 13h26, na hora certa, se crede, gente que coopera cresce. É o show da tarde na Sentinela Pompeana com Gil Neymar, ao vivo aqui na 87.9. Vamos com Gêmeos, alô, geminiano. Surpresas gostosas e também imprevistos marcarão o dia com Lua e Urano em seu signo. A vontade de sair da mesmice será forte hoje. Um encontro ou conversa fora do previsto traz novidades estimulantes que abrirão sua cabeça a novas possibilidades. No fim do dia, ideias geniais trarão soluções financeiras e de conforto. Família será prioridade, viu, geminiano?
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0: Maravilha, 15 horas 27 minutinhos, 13h27, é o show da tarde na Sentinela Pompeana. Você acompanhou os signos, então, Áries, Touro e Gêmeos. Fique ligadinho, já já tem para Câncer, Leão e Virgem. Já já, então. Signos para Câncer, Leão e Virgem.
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0: Vamos tomar uma aguinha, né? Tomar uma aguinha que a garganta tá seca, né?

0: Muito bem, 15 com 28, na hora certa, se crente, gente que coopera cresce. Vão com música, mais música chegando aqui no Show da Tarde, claro, o pessoal está sintonizando aqui na 87.9. Eu vou trazer, deixa eu ver aqui qual som que eu vou trazer aqui para os ouvintes, né? São 15 horas 28 minutinhos, 13h28, é o Show da Tarde aqui na 87.9, né? Sentinela Pompeana, 28 anos no ar, né? Sentinela Pompeana, a 87.9, né? 28 anos no ar, rumo aos 29, né? Coisa boa, hein? Coisa boa, nossa Sentinela Pompeana, rumo aos 29 anos.
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0: Eu trago essa aqui é boa, chegando pra você que tá sintonizado. Tchê, garotos, a vida que o véi mandou, essa aqui é boa, a vida que o véi mandou. 15 horas 29 minutinhos, 13h29, é o Show da Tarde, na hora certa, Sicred, gente que coopera cresce. Até as 17 horas, até as 5 da tarde, Gil Neymaier vai com você, essa tarde, parcialmente nublada. Tarde parcialmente nublada na crença do Bugil, 23 graus, boa tarde, simbora até as 5.

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1: 15 horas e 32 minutos.
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3: Maravilha, 15h40, 15h40, mais 40 minutos. Voltamos ao vivo com o nosso show da tarde aqui na Sentinela Pompeana 87.9. Alô, Jane Brasil, tá ligadinha? Um abraço, Jane. Um abraço pra ela, toda a família, né? Jane Brasil, sintonizada aqui na 87.9. Vamos com mais signos, mais horóscopo. Vem chegando mais signos. Atenção, vem chegando pra você de Câncer, Leão e Virgem. Alô, Câncer. Relaxe, respire, desacelere. Um pouco de interiorização fará bem ao espírito e ao seu equilíbrio. Uma leitura, uma pausa, uma conversa reservada. Alguma coisa aparecerá como uma peça que faltava no seu quebra-cabeça e dará serenidade. À noite, uma notícia inesperada poderá alterar planos e movimentar a vida. Encontre respostas dentro de você. Novidades no ar para você de Câncer, viu, canceriano?

Alô, gosta de leão, atenção leolino. Alô, leão, atenção leonino. Então vamos para você de leão, atenção leonino. Vamos procurando aqui o leão, né? Atenção leão, amizades em outro ambiente movimentarão um projeto que ficou parado. Conte com apoios inesperados e soluções práticas para acertar a documentação ou os rumos de um novo trabalho. No fim do dia, um convite chegará de surpresa. Vença a preguiça e dê uma chance aos novos relacionamentos, leão. Faça contas e mantenha o orçamento equilibrado, viu, leão? Então tá aí para você de leão. 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

Muito bem, vamos para você de Virgem. Alô, virginiano, atenção, Virgem. A carreira ganhará destaque hoje. Uma proposta atraente balançará as estruturas. Alguém ou um grupo de fora promoverá mudanças positivas no trabalho e no lifestyle. Uma reunião profissional poderá mudar de rumo para melhor no fim do dia. Vale também ter uma resposta pronta do tipo as na manga, né? Do tipo as na manga, sem ter que fechar uma decisão. Reconhecimento em alta para você de Virgem. Isso para você de Virgem, viu, virginiano?

0: Muito bem, 15h43, 17 para as 4, na hora certa, Sicredi, gente que coopera, cresce. Já já, tem mais signos, já já para nós de Libra, Escorpião e Sagitário. Fique ligadinho, já já, Libra, Escorpião e Sagitário.
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0: Vamos com mais músicas, 15h44, é o show da tarde. Alô, Jane Brasil, vem chegando, dançando um bugio. É, Dançando Bugio, vamos preparar aqui a grande, né, Juliana Spanevello, música bonita, né, Dançando um Bugio. 23 graus aqui em São Francisco de Assis, canta então Juliana Spanevello, Dançando um Bugio, aqui na Sentinela Pompeiana.

0: Muito bem, 15 horas 48 minutinhos, 13h48, música bonita e Dançando um Bugio com a grande Juliana Spanefello. Música bonita aqui na programação, né, do Show da Tarde, música linda, né, música muito bonita aqui em São Francisco de Assis, na Rádio Sentinela Pompeno, no Show da Tarde. Olha o solzinho brilhando na crença do bugio. Ligou pra gente, deixa eu ver aqui nas minhas anotações, o seu Oneron. Alô, seu Oneron, Oneron, tá ligadinho, pessoal no Camelódromo, um abraço. Seu Oneron quer ouvir Frutas da Mata, é? Frutas da Mata, vou trazer com os Pataqueiro, música bonita aí, né? Pro seu Oneron Carvalho, um abraço, os amigos no Camelódromo, sintonizados com a gente aqui na 87.9, né, seu Oneron, um abraço. Vem chegando mais signos, vem chegando, alô Libra, alô nós de Libra, Escorpião e Sagitário, alô Libra, Escorpião e Sagitário. Vamos trazendo então aqui para nós de Libra, Escorpião e Sagitário. Vamos lá então. Libra, retome assuntos de documentação, pedido de visto, viagem ou curso. Você dará andamento positivo ao que ficou parado por um tempo. A cabeça pede horizontes mais largos. Leia outro autor, fale com quem pensa diferente de você. Uma notícia de longe chegará no fim do dia e mexerá com os planos. No amor, o clima seguirá favorável e sem ruído, viu, Libra? Então tá aí pra nós de Libra.
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0: 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Alô, Escorpião. Alô, tio Renato. É, o tio Renato eu acho que não veio da Serrinha, né? Eu acho que não veio da Serrinha ainda, né, tio Renato? Um abraço. Alô, você de Escorpião, então. Atenção, Escorpião. Um acerto de contas com terceiros voltará à mesa e pedirá bastante atenção. Vale também conferir número por número antes de concordar com qualquer coisa. Uma informação nova mudará o ritmo desta negociação no fim da tarde. Na rotina, tudo colaborará e o dia será bastante produtivo. Não queira resolver tudo na pressa, Escorpião. Controle a ansiedade com meditação, viu, Escorpião?

0: Muito bem, vamos com Sagitário. Alô, Sagitariano, atenção, Sagitário. Alô, Sagitariano, atenção, Sagitário. Vamos procurando aqui, Sagitário, atenção. Os relacionamentos estarão em destaque. Novidades do par ou encontro marcante e inesperado falarão ao coração. Encontros de hoje despertarão curiosidade e darão no que pensar. Renove seus conceitos. Algo maior se desenhará para o futuro. Rompa barreiras nas relações, Sagitário. Será um bom momento para se associar ou lançar um projeto inovador, viu, Sagitariano? Muito bem, 15 horas e 51 minutinhos, 13h51, faltando 9 para as 4, na hora certa, Sicredi, gente que coopera, cresce. Alô, Mana, alô, Lidiane, alô, Valentina, alô, Antônio, pessoal no Getúlio Vargas, um abraço. Também um abraço para o pai João Pedro, alô, mãe Nedi, pessoal do Mandarino. Também um abraço, né, para o seu Alvenir, a dona Margarida, né, também o Lucas, a Esther, né, a Bruna, o Vitório. Um abraço aos meus vizinhos ali da 15 de novembro. Quero lembrar meu... Um abraço aos amigos ligadinhos com a gente na 87.9 também. Um abraço para o seu Jesus. Quero viver... E os demais vizinhos que a gente não sabe o nome ainda, né? Coração, quero... 22 graus aqui em São Chico. Vamos com música, vem chegando na pedida dele, do seu Neron. Seu Neron pediu e vai ouvir Grupo Pataquero, Frutas da Mata, aqui no Show da Tarde da 87.9.
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0: Muito bem, 16, ou melhor, 15 horas, 56 minutinhos, 13h56, faltando 4 para as 4, 4 para as 16 horas, na hora certa, Sicredi, gente que coopera cresce. Você ouviu o grupo Pataquero, Frutas da Mata, música bonita, né, linda música, hein? Pedido seu Oneron Carvalho, um abraço seu Oneron, o pessoal com a gente também, né, assistindo, né, assistindo e ouvindo lá no TikTok, né. 15h56 é o show da tarde, na mais ouvida da cidade, na 87.9. Quase encerrando a nossa primeira hora, né? Vamos falando aqui dos comércios, né? Das empresas que estão com a gente nesta primeira hora. 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

0: Muito bem, 15 horas e 59 minutinhos, faltando 10 segundos, 8 segundos, 7 segundos para as 16 horas aqui na Sentinela Pampeana, na hora certa, Sicredi, gente que coopera cresce. Vamos encerrando os signos. Alô, você de Aquário, não, você de Capricórnio, Aquário e Peixes. Alô, Capricórnio, Aquário e Peixes. Alô, Capricorniano, imprevistos e surpresas acontecerão simultaneamente. Prepare-se para alterar a agenda por um motivo muito especial. Inovações no trabalho aumentarão seu poder financeiro. Você poderá receber uma proposta bastante motivadora. A saúde também será beneficiada com a descoberta de um tratamento ou atividade de bem-estar de ponta. Viagem à vista para você de Capricórnio.
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0: Alô, Aquário, alô, Aquariano, atenção, Aquário, alô, você de Aquário, atenção, Aquariano. Vamos lá, então, trazendo aqui para você de Aquário, né, pessoal que nasceu aí no mês de 21, né, 21 de janeiro a 19 de setembro, de fevereiro. Atenção, Aquário, o amor ficará mais interessante a partir de hoje, com espaço para mais conversas e risadas. Um programa improvisado com o par renderá. Um programa improvisado com o par renderá muito mais do que qualquer coisa marcada. Surpreenda! Filhos, alunos ou pessoas mais novas trarão uma surpresa gostosa. No trabalho, o detalhe e olhar crítico continuarão pressionando. Mantenha o foco, poder em alta para você de Aquário, viu, Aquariano? Fechando com peixes, alô Pisciano, atenção peixes, fechando nosso horóscopo de hoje, do dia 3 de setembro da tarde, aqui no nosso show da tarde. Peixes, casa e família serão os assuntos principais do dia. Uma mudança, mesmo que pequena, um gesto carinhoso ou uma palavra amiga mudará o clima inteiro. O diálogo com a família sairá bem melhor do que você imagina. Alguém próximo traz uma notícia inesperada no fim do dia. Vale também investir em conforto ou num imóvel. Finalize processos do passado e siga livre, viu, peixes, viu, pisciano?

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1: É, e assim vai passando o tempo. 16 horas, 2 minutos, 4 e 2. 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É o show da tarde. Vamos encerrando a nossa primeira hora de hoje. 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

isso aí, a gente abre então a nossa segunda hora do Show da Tarde no apoio cultural aqui de Farmácia Farmacias, Ferragem dos Guris, Grupo de Campo Rodeio, Hospital Santo Antônio, Loja Criativa, Luizinho Autopeças, Multidez, Sicredi e Sims com a gente nesta, nesta segunda hora, né? Segunda hora com a gente aqui no Show da Tarde. 16h03, 4 da tarde, mais 3 minutos, a gente abre com eles, Chiquito e Bordoneio, Chiquito e Bordoneio canta, Dois Tombos, abrindo, né, abrindo aqui a nossa segunda hora do Show da Tarde na 87.9. Chiquito e Bordoneio canta, então, Dois Tombos, aqui na 87.9, Rádio Sentinela Pampiana.

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1: 16 horas e 7 minutos.
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9: Maravilha, 16 horas, 11 minutos, 4 e 11, na hora certa, Sicredi, gente que coopera cresce. Ligou pra gente o seu José Meira, um abraço, José. Ele, o seu irmão, o seu Pedro, tão ligadinho na sentinela. E o seu José tá pedindo uma aqui, peça estragada, né? Eu procurei, mas não encontrei, seu José, mas eu vou trazer isso aqui, ó. Eu vou trazer o Chiru Missioneiro. Vou trazer pro senhor ali, pro seu Pedro, Chiru Missioneiro, Corpo Esgualepado, na programação aqui do Show da Tarde, 16 horas, 12 minutos, 4 e 12. 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
1: 16 horas e 16 minutos.
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3: maravilha, 16 horas 21 minutinhos, 4 da tarde, mais 21 minutos, na hora certa, se crente, gente que coopera, cresce, o show da tarde aqui na Sentinela Pompeana, 87.9, né? 28 anos no ar, a nossa Sentinela Pompeana, né? 23 graus aqui em São Chico, 23 graus na querência do Bugio, você sintonizado aqui na mais ouvida da cidade, na mais sintonizada, a mais bela, é a Sentinela, 23 graus, céu... Né, céu aqui parcialmente nublado, né, querência do Bugio, né, o pessoal assistindo a gente no Uruguai, olha só então, Sentinela Pompeana, né, tá no Uruguai, os amigos assistindo aí, né, coisa boa, né, vem chegando mais som, vem chegando mais músicas, claro, vem chegando mais música, mas antes, vamos falar aqui das empresas, do comércio, assistência com a gente na segunda hora com a gente aqui 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Também com a gente aqui no programa Show da Tarde, das 15 às 17 horas, né? 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Sims, viva com saúde. 16 horas 25 minutinhos, 4h25. Vamos com mais músicas. Vem chegando ele, J. Farinha. Eu não tenho culpa.

Você, Osmar Pivoto, tá ligadinho? Tomando chimarrão com erva mate e Santiago sem açúcar, né, seu Osmar? Um abraço, seu Osmar Pivoto. Sempre ligado com a gente. Um abraço, meu amigo.

quente, né? Lá fora tá um pouquinho mais quente, né? Deve estar uns 24, 25 por aí, né? Tá bem quentinho lá fora, né? O sol tá bem quentinho. 16h34, um abraço pra Larissa, alô Larissa, também o Arthur, o Maurício, o pessoal lá na Boa Vista. Os amigos na Boa Vista, na Serrinha do Butiá, né? Pessoal assistindo a gente aí no TikTok, né? A Zagurizada, um abraço, né? Um abraço pra Larissa, pro Maurício e também pro Arthur, né? O pessoal lá na Boa Vista, na Serrinha. Os amigos ali no Cerro dos Teles, o Mato Grande, da Vila Kremer.

0: musicão aí pra dançar aí nessa tarde de quinta-feira. Os quatro Galdérios vestidos de seda, 16 horas 35 minutinhos.
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0: 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Temos um recadinho aqui, tem um recadinho pra vocês que estão sintonizados, olha só. Perdeu-se uma carteira marrom de tecido com todos os documentos pessoais e de um carro em nome de Velocino Pereira. Quem encontrou, favor deixar aqui na rádio Sentinela Pompeana, que será bem gratificado. Ou ligar para o fone 997337954. É, será bem gratificado quem encontrou essa carteira marrom de tecido, né, com todos os documentos pessoais e de um carro em nome de Velocino Pereira. Quem encontrou, favor deixar aqui na rádio Sentinela Pompeana, que será bem gratificado. Ou ligar para o 997337954. Então tá aí um recadinho para você.

16h36, faltando 24 minutinhos para as 5 da tarde, na hora certa, Sicred, gente que coopera cresce. Vamos preparar aqui mais uma, vamos preparar aqui mais um sucesso aí para você que está sintonizado aqui na Sentinela Pampiana. Deixa eu ver quem é que eu vou trazer aqui para cantar no nosso programa Show da Tarde, aqui na 87.9. Vamos preparar aqui, né, um sucesso bem gaúcho aí para os amigos que estão sintonizados. Um abraço para a Larissa, para o Arthur e também para o Maurício. Maurício deve estar no campo, né? Maurício deve estar trabalhando no campo, né? E com gado, né, Maurício? Um abraço. Vem chegando mais som. Vamos preparar aqui um sucesso. Quer ouvir uma gaúcha, Larissa? Quer ouvir uma gaúcha aí? Pede para nós aí. Fala nos comentários aí uma gaúcha, né, que tu quer ouvir. 4h37, deixa eu preparar aqui um som, então.

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1: Maravilha, então, os quatro Galdérios, música bonita e os quatro Galdérios, vestido de seda, alô, seu Neron, pessoal no Camelódromo, estão sintonizado, né? Um abraço, né, pro seu Neron, tá sintonizado com a gente lá no Camelódromo, vem chegando pra ele, então, trio Parada Dura, Não Quero Piedade, aqui na programação da Sentinela Pompeano, do Show da Tarde, faltando 22 minutinhos para 5 da tarde, na hora certa, Sicredi, gente que coopera.

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1: Maravilha, 16h42, 4h42, é o programa Show da Tarde. Vem chegando para Larissa, alô Larissa Ramos, pessoal ligadinho com a gente. Vem chegando Baitaca para Larissa, para o Arthur, para o Maurício, né?
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1: Baitaca, pedido de um pai para filho, chegando aqui na Sentinela Pampiana. Um abraço, Larissa, e toda a família aí.

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1: Muito bem, 16h46, faltando 14 minutinhos para as 5 da tarde. Na hora certa, se crê, gente que com a pena cresce. Música bonita aí do grande Baitaca. Baitaca, pedido de um pai para filho. Essa que foi o pedido da Larissa. Um abraço, Larissa Ramos.
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1: Um abraço, Larissa, Maurício, Arthur.
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1: 16 horas mais 47 minutinhos, quase encerrando o nosso programa de hoje, né? Quase encerrando a edição desta quinta-feira, 3 de setembro de 2026. 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Já, já, vamos encerrar, né? Vamos encerrar o nosso programa com uma deles também aqui, né? Vamos encerrar com o João Luiz Correia e com o A Razão do Meu Padecer com o nosso amigo Jair Ramos, pessoal do Grupo de Campo e Rodeio. 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
0: 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Essas empresas que estão com a gente na segunda hora aqui do Show da Tarde, né? 16h49, 4 da tarde, mais 49 minutinhos. 23 graus aqui nos estúdios da 87.9, tempo bom na querência. Solzinho, né? Brilhando.
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0: Dezesseis horas mais 49 minutinhos, 4h50, agora 4 da tarde mais 50 minutinhos, 10 para 5 na hora certa. Sicredi, gente que coopera cresce, o pessoal com a gente aqui no TikTok, né? É, gurizada aí com a gente, né? Um abraço, pessoal, né? Assistindo a gente, né? Coisa boa, um abraço pro pessoal, né? Ah, um abraço Daniel, alô Daniel, pessoal lá na cidade de Três Palmeiras, se eu não me engano é Três Palmeiras, né? Um abraço Daniel. 16 horas 50 minutos, 4h50, é o Show da Tarde aqui na Sentinela Pampeira, 87.9, 28 anos no ar. Vamos com a previsão do tempo. Previsão do tempo aqui para São Francisco de Assis. Previsão do tempo aqui para hoje. Deixa eu ver aqui, para hoje tem previsão de 2,1 milímetros, 52%, 2,1 milímetros de chuva para São Chico. Amanhã sexta-feira, dia 4, máxima 19, mínima 10, não chove. Sábado, máxima 18, mínima 9, não chove. Domingo, máxima 13, mínima 5, frio, hein? Friaca em São Chico no domingo. Segunda, dia 7, marcando máxima 14, mínima 4, não chove. Depois, chuva somente lá no dia 11 e 12, ó. 11 e 12 tem chuva para São Francisco de Assis. 16 horas e 51 minutinhos, vamos encerrando nosso programa de hoje, né? Encerrando aí, agradecendo você que ligou, você que participou, os amigos que estiveram com a gente aí no TikTok também, né? Se Deus quiser, a gente volta amanhã. Amanhã a gente volta, se Deus quiser, a partir, né, das 15 horas, 3 da tarde, a gente volta com o nosso Show da Tarde, né?

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E a gente volta amanhã, se Deus quiser, a partir das 15 horas, 3 da tarde, com mais uma edição do nosso Show da Tarde. Fique com Deus, até amanhã, e fique ligadinho, a partir das 17 horas, 5 da tarde, William Paz chega para comandar o Fogo de Chão e Viola aqui na Sentinela Pompeana. Eu deixo as últimas, João Luiz Correia, Tacheando a Chaleira, e os meus amigos do Grupo de Campo e Rodeio, Razão do Meu Padecer. Um abraço, até amanhã às 15 horas. Tchau, tchau, fique com Deus. Valeu.

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0: Muito bem, estamos chegando, Sentinela Pampiana, estamos chegando, minha querida São Chico, estamos chegando na tua casa, no teu trabalho, no teu carro, pra ti motorista que tá nos levando de carona, vamos chegando no teu caminhão, na cidade do campo, pra você que tá na lavoura, acompanhando a 87.9, nossos amigos do agronegócio, você que trabalha aí na área rural, nosso colono, vamos chegando pra fazer a companhia pra vocês, mais uma tarde, é isso? Que dia bonito é esse, minha gente? Que tarde bonita de quinta-feira, final de semana, com muito mais interatividade aqui na 87, porque nós já chegamos no ritmo de final de semana, né? É, vamos começando aí mais uma edição do programa Fogo de Chão e Viola, que tá no ar, abrindo as porteiras aqui da programação. Tocamos aqui a canção do JJSV, é isso, Mente Pra Mim, foi a canção escolhida pela nossa produção para iniciar mais uma edição do Fogo de Chão e Viola. Vamos chegando do teu rádio, você é nosso convidado especial a turbinar esse rádio no volume máximo, porque já tem promoção rolando e a nossa roleta no final do programa vai sortear, vai contemplar hoje 2, 3 ouvintes, é isso, minha produção? Temos sorteio, o tradicional sorteio da Prigol e Gripa, bolachas caseiras e produtos coloniais. Daqui a pouco o Leandro já vai passar por aqui para conversar com os nossos, né, com os nossos aí ouvintes, né, para deixar aquele recado da semana. E também, né, nós vamos fazer aí o sorteio, né, nós vamos fazer o sorteio aqui de 2 quilos da nossa patrocinadora oficial do nosso chimarrão aqui do final de tarde, que é a Erva Mate na Fé, né, a Erva Mate na Fé, que você encontra em vários estabelecimentos comerciais da nossa cidade. Daqui a pouco nós vamos trazer para você aí Erva Mate na Fé. Temos sorteio então de 2 quilos de erva mate na fé, e vamos sortear também um bolo com cobertura deliciosa da Prigol e Gripa, que daqui a pouco o Leandro vai passar aqui para deixar o recado para vocês. Também amanhã nós vamos estar recebendo aqui nos estúdios da 87 os nossos parceiros da Ragem e Relojaria Ótica. Tem sorteio amanhã para vocês e tem promoção chegando no mês aniversário de 40 anos aí da Ragem. Amanhã o José, a equipe da Ragem, vem aqui para conversar com a gente no nosso programa no Fogo de Chão e Viola. São 17 horas e 9 minutos, você é nosso convidado especial a participar da nossa programação. O telefone mais tocado da cidade está liberado para vocês, é o 3252-3445, né? 3252-3445, nosso WhatsApp, anota aí, 99922-7018, 99227018. 3252-3445, tu manda tua mensagem e diz aí pra mim da onde que tu está sintonizado aqui na 87 nesse final de tarde. Eu já tô com o meu kit chimarrão por aqui, trouxe a minha mateira, né, de pendurada aqui no meu ombro pra nós fazer aquele chimarrão delicioso, temperatura alta em São Francisco de Assis, pra uma data como essa. Nós ainda estamos no inverno, né, mesmo que ele esteja indo embora aos poucos, o friozinho nos deixando, nós temos um clima-tempo em São Francisco de Assis, marcando 27 graus. 27 graus é a temperatura aqui nos estúdios da 87. Sol quente, né? Iniciou um dia bonito, depois ficou nublado. A gente achou que iria até vir uma chuva, mas um dia muito bonito, nos surpreendendo com esse sol lindo nesse final de tarde, com uma temperatura de 27 graus. Probabilidade de chuva 0%, ventos de 21 km por hora. Daqui a pouco nós vamos com o nosso giro comercial. Daqui a pouco nós vamos trazendo aqui, né, o melhor do comércio local no teu rádio. Daqui a pouco, né, nós vamos aí com o nosso comércio. E o telefone mais tocado da cidade está tocando. Lembrando que quem passar por aqui hoje participar do nosso programa está concorrendo aí a esses sorteios. Ah, o Leandro já vai passar por aqui? Muito bem, vamos lá então. Vamos ouvir o nosso amigo, o Leandro, da Prigol e Gripa, bolachas caseiras e produtos coloniais, ele que vai deixar o recado aqui nesse início de programação. Tudo bem contigo? Boa tarde, Leandro!
1: Muito boa tarde, William, muito boa tarde a todos os ouvintes desta programação mais do que especial aqui na Sentinela Pampiana, em todos os entardecer por aqui na companhia do William Paz. Muito boa tarde, de maneira mais do que especial, A todos os clientes, a todos os amigos aí da Prigol e Gripa Bolachas Caseiras, né? 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
0: Muito bem, Leandro, deixando o recado da Prigol e Gripa aqui na nossa programação no sábado, você já sabe, vai estar no centro aí, vai dar tua voltinha, passa ali na banca do produtor para levar essas delícias para casa. 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E vamos lá, vamos pegar esse telefone, manda mensagem para cá, responde para mim, né? 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E também nós vamos sortear aqui 2 quilos de erva mate na fé. Quem será que vai garantir a próxima semana o feriado do chimarrão? É, quem será que vai curtir, pessoal? Quem será que vai garantir aqui né? A erva mate na fé do chimarrão. O Juvalmir me ligou, eu fui ao meio-dia lá no meu horário de almoço, que eu poderia estar em casa para buscar a erva para a gente sortear aqui no nosso programa para o nosso ouvinte que participar. Erva mate na fé marca a presença no nosso chimarrão, presente em vários estabelecimentos comerciais da nossa cidade. Hoje eu cheguei ali nos camelódromos, numa das estandes, para arrumar uns troco, né? Umas moedas para a gente fazer troco e... estava ali estampada na estande a erva mate na fé. Isso é sinal de que a gente veste a camiseta de uma marca renomada, né? Que é erva mate na fé. E eu fiquei muito feliz de ver. Ainda comentei com a menina, olha, hoje nós vamos fazer sorteio lá dessa erva, que é nossa parceira. Ela ficou bem faceira, né? Pessoal dos camelódromos, um abraço para vocês. Muito obrigado pela companhia. E hoje está cheio de sorteio. Já, já, a gente vai no nosso giro comercial, trazendo o melhor do comércio local. Enquanto isso, vamos preparar o nosso chimarrão. A chaleira está quentando. Vem chegando para você, Cansei de Ser Palhaço, Eduardo Costa.

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1: 17 horas e 20 minutos.

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Muito bem, estamos de volta com vocês. Voltamos com a nossa programação ao vivo, chegando aí em sinal aberto pelo canal 87,9 FM, Rádio Sentinela Pampiana. Quem está chegando agora, estamos de porteiras abertas por aqui com mais uma edição do programa Fogo de Chão em Viola, hoje dia 3 de setembro do ano de 2026, o mês do gaúcho, o mês do patriotismo, né, da gente manifestar o nosso ato cívico, né, no dia 7 de setembro, na segunda-feira, feriado, como diz o Leandro aí, o Leandro falou no começo do programa, né, vai ser um final de semana estendido, aqueles que têm o feriadão aí, que coisa boa, né, vai dar para descansar, e quem tem o compromisso com o ato cívico, na segunda-feira, na parte da tarde, a gente se encontra ali. Voltamos com a nossa programação, nosso WhatsApp minado de mensagem de gente bonita, de gente do bem, né, que tá ouvindo aqui o nosso programa nesse final de tarde abençoado. Hoje todo mundo, né, saltou pro lado de fora de casa, tá um entardecer bonito para fazer o chimarrão, sentar na frente da casa, quem já pode, quem já encerrou a sua jornada de trabalho, né, para curtir esse solzinho maravilhoso, as crianças brincando na rua. Não é à toa que a gente sabe, né, que o verão, o sol, ele traz alegria e vida para a vida das pessoas. A estação do verão, ela é uma estação mais alegre, as pessoas, né, vivem, parece que mais, porque no inverno a gente se esconde do frio, aí no verão sai todo mundo para fora, gurizada, né, jogando futebol aí no meio da rua, no campinho, na pracinha, né, as crianças do lado de fora brincando na terra, andando de bicicleta, que coisa boa, né, que coisa boa, tem que aproveitar. Eu espero que, né, dure por alguns dias esse clima como tá hoje, que não venha chuva. Eu não vi aqui ainda nosso climatempo, mas tá uma temperatura bem gostosa, né? São 17 horas e 26 minutos no nosso giro comercial, marcando presença aqui no Fogo de Chão e Viola. 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Deixa eu tomar um gole de mate. E tá bem bom esse meu chimarrão, hoje eu consegui. Ontem eu fiquei de bico seco, não dá pra fazer muito mate. não dá pra gastar muita erva, eu tenho que economizar aqui a minha erva mate na fé. É um dia sim, um dia não, né? Imagina quem toma chimarrão de manhã, de meio-dia e de noite. Quantos dias dura aí um pacote de erva pra ti? Tu já fez esse controle? Muitas pessoas não têm esse controle. Tu já fez esse controle? Quantos dias que dura um pacote de erva aí pra ti? Uma semana? 10 dias? 5 dias? Já fez esse controle na tua casa? Tem que ter esses controles, né? Mas eu tenho certeza que tu sabe a carteira de cigarro, quem fuma, quantas horas dura, né? Não me passa a perna. 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Erva mate na fé, marcando presença no nosso chimarrão. Loja Estação da Moda, Bárbara, tua pastinha milagrosa aí da Indy, que nós sorteamos ontem, tá dentro do meu carro. Tu vem aqui retirar, Bárbara, vem aqui retirar a pastinha. As pastinhas aí da Indiar que fazem sucesso na cozinha da mulherada, das zonas de casa, daquele brilho impecável, hein?
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Vamos com mais música. Vamos, vamos trazendo mais música aqui. Vamos, vamos trazendo sucesso de César e Paulinho. Tô vendo todas as mensagens por aqui. Já tem mais de 30 mensagens no WhatsApp. Daqui a pouco eu vou conversar com vocês aí. Daqui a pouco eu coloco o coraçãozinho aqui na tua mensagem, tá? Já, já eu respondo vocês aqui. Enquanto isso, vai chegar César e Paulinho para cantar aqui no nosso programa. Lembrando que a gente tem a nossa demanda aqui também do nosso, da nossa propaganda eleitoral gratuita, né? Que passa aqui pelo nosso programa, os spots, né, dos candidatos. E também temos o nosso giro comercial, a participação do nosso ouvinte à informação. Telefone mais tocado da cidade, tá tocando por aqui, daqui a pouco a gente conversa com o nosso ouvinte, ó, tá tocando, não sai daí, já já eu tô de volta.

0: Salva de palmas. Pode o nome dele. Pode ir. Obrigado, meu irmãozinho.
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2: 17 horas e 39 minutos.

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1: Estamos de volta, voltamos com a nossa programação, com essa energia maravilhosa que o nosso ouvinte nos recebe no final de tarde. Que coisa boa, eu digo pra vocês, quinta-feira nós já temos pedalando, né? Já temos mais pra lá do que pra cá. Amanhã, sexta-feira, bateria no 15%, né? Mas eu chego aqui, eu saio daqui renovado, com tanta mensagem positiva, com tantas pessoas que nos esperam diariamente chegar no final do dia para sintonizar aqui no nosso programa. Que coisa boa, né? Que coisa boa saber que vocês estão aí acompanhando a nossa programação. Antes da gente dar sequência, vamos registrar aqui, minha produção. São muitos os ouvintes que estão nos ouvindo nesse final de tarde. Eu não vou conseguir responder todos, tá? É impossível, é inviável, mas eu vou colocar aqui um coração para vocês saberem que eu recebi a mensagem, tá? E os telefones que eu ainda não tinha, eu vou agendar aqui. Eu já vi que tem número novo chegando aqui no nosso, né, Clube do Ouvinte. Olha só, a Rosângela tá nos ouvindo, ela, a Vitória, a Débora, queremos com cores. Quem é que canta, gurias, essa pra gente colocar na nossa playlist musical aqui do programa? Um abraço aí pra vocês, bom final de tarde. A Gabriele tá nos ouvindo, um beijo pra você, Gabi. A Jane nos ouve, boa tarde, amigo, na escuta, rádio no volume máximo aí da Jane, ó. O José Baú, escutando o teu programa, manda uma música pra nós. Eu já vi mensagem da dona Terezinha aqui, ó.
19: Ele, como é que você está?
1: Ótimo!
19: Tá bem? Eu tô bem, graças a Deus.
1: Ô, coisa boa, adoro receber esse áudio e ouvir essa voz maravilhosa, viu?
20: Beijo, dona Terezinha. Bom final de tarde pra você, tá certo, minha querida? Ela e o José. Eu acho que cada um ouve num rádio, porque ele me manda mensagem de um telefone, ela me manda de outro. Eu acho que fica cada um numa peça ouvindo, né, o programa. Não é possível. Dá pra mandar pelos dois. A dona Terezinha pode falar no José, o José pode falar na dona Terezinha. Abraço, meus amigos. A Raquel Guedes nos ouve. O Juarez tá por aí, Raquel, tá na oficina ainda. Mandar um abraço lá pra oficina dos meus amigos. É a oficina do Marcon. A turma anda sumida por lá. Quero saber desse povo. Tu tá aí, Raquel, hoje lavando a caminhonete ou tu tá por casa, minha querida? Um beijo pra você. Quero concorrer aos prêmios. Vamos concorrer. Quem tá participando, tá concorrendo ao bolo com cobertura da Prigol e 2 quilos de erva mate na fé, que daqui a pouco no final do programa a gente vai conhecer o ganhador. A Santa Frescura nos ouve também, ela e a família, no bairro Assis Brasil. O Orestes está nos acompanhando. Orestes, tu já deu alta, já tá em casa?
21: Boa tarde, Lílio. Eu quero assistir do sorteio, roda uma música aí do Com Ilero de Rico. Sonhei com você.
20: Ulala, que ajudado meu coração. Eu amo essa música aí, Orestes. Me dá notícias, tu já foi pra casa. Dona Odília, tudo bem com vocês? O Zé, um abraço aí pra essa turma, viu? A Suzy, minha colega, né, de trabalho, tá curtindo o final de tarde, deve estar cansada com as mudanças. É, não é fácil, né, Suzy? Eu sou expert em me mudar. Já tenho mais experiência que tu, né? Ô, coisa braba, mas eu falo das mudanças boas. Quando é mudança pra melhor, né, a gente fica feliz. A gente supera o cansaço. É, que coisa boa. É, um abraço aí pra ti, minha querida. Bom descanso, tá certo? É ali a família. Eu já vi mensagem da Edila. Eu vi o rostinho da Edila brilhando na minha telinha aqui. Também quero mandar um abraço pra Clenide Lima. Boa tarde, meu lindo. Boa tarde pra ti, minha linda, também. Né, pra ti e pro seu Carlos, que deve estar nos ouvindo. Estamos escutando e quero concorrer aos prêmios. Muito bem, Cleni. Beijo pra você. Tô te esperando lá pra te fazer o teu cartãozinho lá no hospital, lá no nosso setor do agendamento. Vai lá fazer teu cartão, viu, Cleni? Tu e coloca o Carlos como dependente, ou melhor, ele tem que ser cavalheiro e fazer o cartão lá do hospital pra ele te colocar como dependente. Vamos fazer assim, né? Vamos ter que colocar tudo dependente. Ele é o homem, isso é da cultura, né? O homem ser o provedor, né? Então, vai lá o seu Carlos, faz o cartão e coloca a Cleni e ainda abre espaço pra colocar mais alguém junto, né? Um beijão pra vocês, obrigado pela companhia, tá, Cleni? A Cleuzinha tá nos ouvindo, estamos no Chimarrão e na Escuta, um beijo pra vocês, Cleuzinha, tu e a tua família moram no meu coração, tu sabe disso. O Dirley tá nos ouvindo, a Eliandra na Vila Nova tá acompanhando aqui o programa, bom final de tarde, Eliandra, pra ti, pro Fael, já vou lá pro outro lado da rua e mando um abraço pra Rosa, que deve estar com o rádio no volume máximo. E preparem, porque já tá chegando Lourenço e Lourival, Se Ainda Existe Amor. Maiara e Maraísa Te Procurava de Novo. E nós vamos abrir o próximo bloco com Só Dá Você na Minha Vida, Grupo Sedução Fatal. Daqui a pouco tá chegando pra vocês, tá certo, gurias? Boa tarde, meu amigo William. É a Edna. Eu falei que tava esse rostinho brilhando aqui, ó. Tá eu, o Docinho, a Suzy e o Igor, tomando mate e curtindo o teu programa. Toca Te Amar Foi Ilusão com um Sorriso Lindo. Helena quer concorrer ao bolo. Vamos colocar o nome dessa turma aqui no bolo. Tá certo, Edila? Bom final de tarde. A Cledi tá nos ouvindo no Mandarino. Beijo, Cledi. A dona Zoraia, representante comercial da Erva Mate na Fé, e o Volmir nos acompanham. Abraço pra vocês, obrigado pela companhia. E não para de chegar mensagem por aqui. Já chegou mais um turbilhão de mensagem. Já eu volto com mais ouvinte na linha. Enquanto isso, grupo Sedução Fatal, Só Dá Você na Minha Vida.

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1: Não, chegamos agora em casa. Roda aí pra mim a música do Tia Garoto Vem Medengue. Hoje vendi duas pastinhas, graças a Deus. Deu uma e uma, vamos indo, né? E já vou fazer o chimarrão pra escutar aqui. Então eu e o Josiel e o Enzo. Ó, oh, tá sorteando um bolo, também quero participar do sorteio. Beijo, William. Abraço.
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3: Dezoito horas.

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1: 18 horas e 3 minutos.
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6: Pai nosso que estás no céu, santificado seja o teu nome. Venha o teu reino. Seja feita a tua vontade, assim na terra como no céu. O pão nosso de cada dia nos dá hoje. E perdoa-nos as nossas dívidas, assim como nós perdoamos aos nossos devedores. Não nos deixes cair em tentação, mas livra-nos do mal. Porque teu é o reino, e o poder, e a glória, para sempre.

0: Amém, né? Amém. Eu cada vez que toca essa oração do Pai Nosso, que é uma oração universal de todas as religiões, né, independente das crenças, eu baixo a minha cabeça, faço os meus agradecimentos, porque quando a gente está aqui nos estúdios da Rádio Sentinela, a gente já está findando praticamente 12 horas de trabalho, né? Então, a gente só tem motivos para agradecer e pedir para Deus que Ele continue sendo sempre, né, o nosso sustento, que Deus sempre nos rege, nos governe e nos ilumine, né? É um momento realmente de fé aqui, e eu tenho certeza que quando vocês estão aí e que chega aqui o momento da oração do Pai Nosso, vocês também fazem esse agradecimento, né? Vamos já saudando o nosso ouvinte com uma boa noite, vamos adentrando a noite de quinta-feira, final de semana, feriado à vista. Quero mandar um abraço aqui à minha comadre, a Viviane, né? Ontem me fez uma visita, meu afilhadinho. Viviane fez sucesso na internet, aquela foto. O pessoal me perguntando quem era esse menino de pele de maçã. Que coisa mais linda, né? Tu fez um filho bonito, comadre. Tu te cuida que eu te tomo ele. Eu pego ele pra mim. Hoje encontrei a vovó Coruja ali nos corredores do hospital também. A Lili, né? Nossa enfermeira Lili. A vovó Coruja, né? Desses neném. E ela disse assim, ontem recebeu visita. Eu digo, olha, você se cuida que eu vou levar aquele guri pra mim. É, obrigado pela visita. Adorei receber vocês aqui. E ela tá nos ouvindo, tá pedindo peão todo tatuado. Olha só como tá minha comadre, vejam só. Deixa o compadre ouvir essa. Quero mandar um abraço a Marilda, que tá nos ouvindo também. Obrigado pela companhia. A Evelyn, deu o ar da graça. Aqui o pessoal próximo à estação rodoviária. A dona Diná tá por aí. A dona Diná e a Evelyn, né? E o seu Júlio. Pessoal aqui próximo à Academia Movimento, né? Agora chega o verão, movimento o negócio aí, hein, Evelyn? Um abraço pra você, tu anda muito sumida. Tô sentindo tua falta por aqui. Vou colocar o teu nome pra te concorrer aos prêmios. Nós vamos sortear um bolo com cobertura e também dois pacotes de erva mate. A Mana Garcia tá passando por aqui, daqui a pouco chega o spot dela. Vou colocar um coração aqui nessa ambrosia. Pessoal, pra quem gosta de ambrosia de sobremesa, saiu ambrosia novinha. E a Mana leva para vocês em casa. Só pegar o telefone aí, ligar para ela, chama que saiu uma ambrosia deliciosa, novinha, no ponto. Ela vem aqui amanhã me trazer a minha e já vai dar uma faladinha com vocês para falar aí das delícias do Chalé dos Doces de Mana Garcia. Vou te esperar amanhã, viu, dona? Dona Mana, a saudade, viu, minha amiga? Beijão para ti. Também tá nos ouvindo aqui, vamos ver de quem que chegou a mensagem.
1: E aí, meu primo, tudo bem? Aqui é o Marcelo, bota uma música aí pra nós, o Eduardo Costa, A Mal Acostumado.
0: Lá, judia!
1: E vamos concorrer aos prêmios.
0: Interesseiro, né, esse meu primo, quer concorrer aos prêmios aqui. Vamos concorrer aos prêmios, Marcelinho. Hoje o tio teve ali, né, encontrei ele, tava pagando as contas. Esse tem crédito por onde passa, né? Tava lá, pagando em dia, até antecipado, porque... Né, os boletos lá, tava pra dia 10, ele já tava pagando dia 3. Esse é dos bons, né? Esse é dos meus, né? Muito bem, meu tio, ó. Um beijão pra vocês. E a dona Lúcia, eu só vou tocar a música dela aqui se ela me mandar um áudio de novo, porque eu ouvi o áudio que tu mandou e tu apagou. O pessoal não gosta da voz, né? Você ouve e diz, ai, apaga isso, a minha voz tá horrível. Pessoal, aqui o programa é do povo, é programa do povo pro povo, feito pelo povo, é feito por vocês. Então não se preocupa com a voz é o de menos. Eu vou tocar a música que ela me pediu. E pra provar que eu ouvi a voz dela, que ela me pediu Morango do Nordeste com Marília Mendonça. Eu ouvi! Não adianta apagar, me manda de novo que eu toco, viu? Meu amigo João Luiz tá nos ouvindo, a Nedi chegou por aqui, tá na minha lista negra, tá me devendo uma visita, mas vou tocar tua música, viu, Nedi? Um beijo! Bom final de tarde, minha querida. A Tawane, agurizada na oficina do Marcon aqui, ó. Apareceu aqui, ó, o rostinho do Patrick e da Tawane. Estão aqui pelo meio das minhas mensagens, ó. A mamãe Tawane, chegou até o mês, Tawane, viu? Falta pouco. Hoje eu encontrei ali a minha amiga, né, que tu sabe que eu não lembro o nome, ali nos corredores do hospital, eu disse pra ela, falta pouquinho, né, tá chegando. E ela se apavorou, disse, já tá aí, ela já tá aí pra ganhar. Eu disse, não, chegou o mês, até o dia 20, vem a passagem da lua, né, que a mulher, dizem que a mulher ganha sempre na passagem da lua. Quem já ganhou neném, foi assim contigo? Virou a lua e tu ganhou o neném? Dizem que é na virada de lua. Os antigos costumam usar isso, controlavam, né? Quando que a criança ia nascer, porque sabia que a lua, trocava a lua e o nenê vinha. Então a gente fica nessa superstição aí. Então tem que olhar, Tawane, tá chegando até o dia 20, né? Dia 19 nós temos o aniversário das gurias lá, das gêmeas, das repetidas. Ah, vamos comemorar com as gêmeas. E aí, tu, se tu ganhar antes, já vai estar com o Dedê lá. Não me inventa de ganhar no aniversário, nós temos que curtir a festa, tá? Deus te abençoe, viu? Tá chegando a hora, tenho certeza que tu tá ansiosa, todos nós estamos ansiosos, né, minha querida? Um beijo pra você. Também a Jussara tá nos ouvindo, Patrick, abraço pra toda a gurizada, me manda o nome de todo mundo que tá aí. Meu amigo Sérgio, Sérgio, tá ouvindo o programa? Ô, meu sempre colega. Trabalhamos juntos ali nas lojas Becker. Eu já saí, já trabalhei fora, já fiz um monte de coisa e o Sérgio continua lá de pé firme. Esse é dos bons, né? Abraço pra ti, Sérgio. Obrigado pela tua companhia, abraço pra tua família. Toca uma sertaneja boa pra escutar e concorrer. Vamos sortear aqui. 2 quilos de erva mate na fé, né? Essa erva mate deliciosa que eu tô tomando meu chimarrão e um bolo com cobertura ali da Prigol. Abraço, Sérgio, pra ti e pra tua família. A Thaís nos ouve.
2: Oi, William Paz, tudo bom? Eu quero uma música do músico Panda.
0: Ó!
2: Tô aqui com o pai.
0: Muito bem, tá com o pai. Ela e meu amigo Tita, nos levando de carona. Abraço pra vocês. Bom final de tarde aí pra essa turma querida, tá certo, Thaís? E presta atenção aqui, ó, pega a caneta, pega o papel, porque tá chegando uma mensagem aqui. Deixa eu ver o que que tá chegando. Se o meu computador colaborar, né, minha produção vai ter que tirar os vírus desse computador, tá muito ruim. Tá muito, muito, muito, muito lento, né? A gente abre aqui as páginas e ele trava. Vamos ter que pedir suporte pra nossa produção. 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Eu vou tomar um mate, tá? Vocês me deem um pouquinho de tempo aqui pra mim tomar um chimarrão, pelo amor de Deus. Vem chegando! Eu sou fã desses caras, Lourenço e Lourival. Quem é que conhece essa dupla? Eu sou fã das musiquinhas deles. É Se Ainda Existe Amor e já já eu tô de volta.

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6: 18 horas e 27 minutos.
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Estamos de volta com vocês. 18h27, vamos iniciando nossa noite de quinta-feira. Final de semana tá aí, feriado à vista, coisa boa, vai dar para descansar um pouquinho para quem tem o feriado, né? Os serviços essenciais não param. E nós voltamos aí trazendo os recados dos nossos colaboradores, né? 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Um carinho muito especial para vocês. 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Confiram o que o pessoal aí preparou pra vocês. Nós queremos mandar um abraço aqui aos nossos amigos que chegaram e tem mais música preparada. E já já nossa roleta vai rodar por aqui. Minha madrinha tá ouvindo o programa. Um abraço para ela e pro padrinho, a Ana e o Osmar. A Zelina, que tava fazendo um pão. Muito bem, ela é a dona Amada. Estão ouvindo o programa? Roda uma música. Aceita que dói menos na Vila Nova, Zelina Garcia. Mas, meu, olha como que tá essa figura. Aceita que dói menos, ela quer ouvir. Vamos ver se dá tempo de nós tocar aqui. Daqui a pouco nós temos mais comércio aí, o nosso comércio, o melhor do comércio local, marcando presença no nosso programa, né? Tem aí o nosso giro comercial com as empresas em destaque, né, que a gente tem que trazer aqui. Temos que vender o nosso peixe, não é mesmo? E aqui a gente vende peixe bom. Tem música preparada para vocês. Quem é que lembra dessa daqui, ó? Essa aqui, o ouvinte, se não tá o radião no volume máximo, vai colocar agora. Quem é dessa época maravilhosa como eu, vai lembrar essa música aqui, ó. Antes de te matar, te amo, pôr meu beijo no seu beijo, louco de desejo, louco de desejo. Vocês lembram dessa? Lembram dessa canção aqui? João Paulo e Daniel, Louco de Desejo.

Parou nossa música aqui, tava tão bom minha produção. O que que houve que parou que eu tava com o meu radião no volume máximo até receber a ligação aqui do seu Juarez Ross, que tá ouvindo o programa. Disse, William, eu ia pedir uma música, mas não precisa, todas são boas. Segue o baile por aí. Parou aqui, né? Eu tava adorando ouvir o João Paulo e Daniel pra gente matar a saudade, pra mostrar pra essa gurizada o que que é música boa de verdade. Aqui no programa a gente só toca moda boa no fogo de chão e viola, né? O Juarez tá ouvindo nosso programa, deve estar chibarreando por aí. O que que houve, minha produção? Tava tão boa minha música aqui. Ah, voltou, muito bem. Ô, João Paulo e Daniel!

Será que alguém em 2026 ouve essa moda ainda? Louco de desejo, João Paulo e Daniel. Quero mandar um abraço pra minha amiga Jussara, que tá ouvindo o nosso programa também, pessoal. Na Vila Nova, sintonizado aqui na 87. Coisa boa, vai um carinho especial aí do amigo William Paz pra vocês. Meu amigo Romário tá ouvindo, mas que honra, que satisfação. Dando ar da graça por aqui. Um abraço, Romário. Obrigado pela companhia, meu amigo. Obrigado pela carona. Também o Iago. O Iago tá nos ouvindo do bairro Mandarino. Esse povo querido do Mandarino, né? Que mora do meu coração. Beijão pra vocês. Obrigado aí pela companhia. A gente tem representações aí de todos os cantos da nossa querida São Chico. É cidade, é interior. Primeiro, segundo, terceiro, quarto, quinto distrito, né? Todo mundo ouvindo aqui o nosso Fogo Deixou em Viola. Nós temos mais uma chegando. A Vini Vini caprichou na regravação dessa canção do Cristiano Araújo, Jeito Carinhoso. Jades e Jadson, essa daqui, minha produção. Jades e Jadson, e a Vini Vini regravou e ficou uma melodia, uma canção muito top. Nós vamos ouvir.

0: gostou, faz bom.
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0: É Bruno Marrone cantando pra vocês, é pra lá que eu vou. Voltamos com a nossa programação, finalzinho de tarde, chegou a hora da verdade, a hora da sorte. Vamos ver quem é que tem sorte no jogo, azar do amor ou vice-versa. Vamos ver quem tem azar no jogo e sorte no amor. Vamos lá, vamos fazer o nosso sorteio. E lembrando que amanhã, né, é sexta e depois sábado tem o dia das entregas da Prigol e Gripa, bolachas caseiras e produtos coloniais para o feriadão. Vai encomendar teu bolo, as bolachas caseiras, as rosca manteigada, cueca virada, broas, pão caseiro, rosca frita, pé de moleque tradicional de nozes, queijo e ovos. Olha aí, ó, não tá fácil achar ovo crioulo. Queijo e ovos, é na banca do produtor, no sábado. As entregas são no sábado, ó, pessoal. Então vamos encomendar. A gringa tá chegando por aqui, com um chimarrão delicioso decorado. Gostei, gringa. Bom descanso pra ti, viu, minha querida? Obrigado pela companhia, tá certo? 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
0: Vamos fazer esse sorteio, vamos começar então com esse bolo, vamos acabar esse mistério. Temos aqui 71 ouvintes concorrendo. Vamos ver quem é que vai levar melhor, né? Quem vai levar, quem é que tá com sorte, Rodapião.

parou aqui. Parou no número 45. Vamos conferir, vamos conferir. É valendo o quê? É a erva ou é o bolo? Bolo? Ah, bem, então. Número 45. Rosângela de Moura. Rosângela de Moura. A letra é minha, né? Eu já não entendo mais a minha letra mesmo. Ô, coisa braba. Rosângela de Moura ganhou, então. Ganhou o bolo da Prigol, com cobertura deliciosa. Olha aí, ó. Rosângela vai lá sábado buscar. Já aproveita, já compra o ovo, o queijo, coisa boa. Ganhou o bolo, então. A Rosângela, vamos sortear 1 quilo de erva mate na fé, que você encontra nos estabelecimentos comerciais, Banca São Jorge, ali na praça, Mercado do Sacardi, Mercado do Baú, Cestas de Maria, vários estabelecimentos aí tem erva mate na fé. Pega e faz o teu chimarrão com a erva mate na fé, que tu vai ver o que é um mate bom, mate de tomar com gosto, né? Vamos sortear 1 quilo de erva mate na fé, boa sorte!

Parou mais um númerozinho aqui, número 19. Mas olha a mulherada, ó. Mana Garcia ganhou 1 quilo de erva mate na fé. Mana Garcia ganhou, e amanhã tu vem aqui, né, mana? Amanhã a mana vem aí falar sobre as ambrosias, os doces, o chalé dos doces. Amanhã nós vamos receber a Mana Garcia, a Ragem Relojaria Ótica, né? Mana Garcia ganhou 1 quilo, vamos ver com quem fica o outro quilo de erva mate na fé. Aonde, aonde, aonde? Roda, peão.

Parou aqui o nosso peão, número 30. Quem é o número 30, minha produção? Finalmente, né? Finalmente, uma representação masculina. Dirley da Silva ganhou, então. Dirley ganhou 1 quilo de erva mate na fé. Então, a erva mate na fé já podem retirar aqui nos estúdios da Sentinela para vocês fazerem o chimarrão de vocês. E a Rosângela retira o bolo dela lá na banca do produtor com a Prigol e Gripa no sábado, ali na Praça Independência. Valeu, valeu, minha produção. Bom descanso pra você. Valeu, nosso ouvinte que tá nos ouvindo de casa. O estômago já tá roncando. Vamos lidar nas panelas, né? Tá na hora, tá na hora. Eu vou encerrar com o pedido musical da Zelina Garcia. Ela é dona amada. E pediram aqui essa aqui. Essa aqui. Aceita que dói menos. Já, já. Tá chegando aí o programa Anoitecer Sertanejo, é isso? Anoitecer Sertanejo com a minha colega Rose Salbego. Fiquem todos com Deus. Amanhã, sexta-feira, eu volto a partir das 17 horas para a gente encerrar nossa semana. Tchau, tchau. Ela não...

0: 19 horas.
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noite, boa noite, cidade, interior do município. Um abraço, nossos amigos, estão ligadinhos conosco. A partir de agora, vou levando para você a boa música sertaneja. Eu faço a companhia para você até as 20 horas. Uma hora, né? Uma hora de participação aí que você pode ligar e pedir a sua música. Uma boa noite para você e até as 20 horas eu faço a companhia para sua noite. Grande abraço, nossos amigos.

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0: Eu queria um carinho, uma salva de palmas a uma grande personalidade que vai vir aqui com a gente. Nós conseguimos trazer ele para que tocasse a viola com João Paulo Daniel, a viola batida, chorada, o nosso querido João Mulato. Uma salva de palmas para ele.
1: Cadê as palmas?
0: Ô João,
1: chega mais, João.
0: Cadê o seu amigo? Cadê a salva de palmas mais forte que merece, mais forte.
1: Grande garoto. Satisfação, velho.
0: Obrigado de coração pela sua presença aqui, viu?
1: Tudo bem, João?
2: Tudo bem, graças a Deus. É uma satisfação estar aqui ao lado de vocês, participando dessa maravilhosa festa e desse novo lançamento da dupla João Paulo e Daniel, que já é sucesso em todo o Brasil.
0: Música do nosso sexto LP, uma continuação do dia de visita que aconteceu em todo o Brasil. Tenha bondade, João.

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Não vamos gravar? Vai tocar. Parou? Parou? Por que parou? Hã? Porque foste comprado por bom preço. Glorificai, pois, a Deus no vosso corpo e no vosso espírito, qual pertencem a Deus. Amém? Quero cumprimentar todos, queridos irmãos, ouvintes, a paz do Senhor. Com essa porção bíblica, eu agradeço ao nosso Deus por essa oportunidade que Ele tem nos dado de nós estar mais uma vez nessa programação de rádio. E eu quero, com muita gratidão, agradecer ao nosso Deus, porque fosse comprado por bom preço. A Bíblia diz que é para nós continuar glorificando a Deus.

Deus. Continua abençoando a igreja, continua abençoando a nossa cidade, usando das tuas promessas e graça para com cada um, Pai Santo. Em nome de Jesus, nós queremos te pedir. Amém. Quero mandar um abraço ao nosso pastor Samuel, que Deus abençoe, irmã Cíntia, demais obreiro, a igreja do Senhor, nosso pastor Antônio Valcir. Eu quero agradecer a Deus pelo servo de Deus, todo o ministério da igreja. E nós queremos anunciar, meus irmãos, que nesse próximo sábado agora, temos a nossa Santa Ceia na sede. Ali o pastor Samuel estará recebendo a igreja. E a Santa Ceia na sede. E no domingo, um grande movimento na Serrinha do Butiá. Um grande movimento na Serrinha. Lá vai estar, parece que vai estar o pastor Goy. Na verdade, eu não peguei a programação, né? Vai estar o pastor Goy de Caciqui. E nós queremos convidar o povo para que você faça presente. Não sei se eu vou poder ir, porque minha turma todas vão estar ali em casa e eu vou estar um pouquinho meio atrapalhado para sair. Tá bom, meus queridos? Quero mandar um abraço, irmão Wilson. Deus abençoe, irmão Wilson. Nossa irmã, Deus abençoe. Vamos ouvir, irmãos, então, sem muito perder tempo, um hino para o livro espiritual de toda a igreja, os queridos ouvintes, em nome de Jesus.

Amém. A igreja que chora é uma igreja vencedora. Eu sempre conto, meus irmãos, que ali em Porto Alegre, onde servia Deus, eu atendia uma congregação e eu passava por outra congregação do mesmo distrito. E aquela outra congregação era um movimento muito grande, mas eu nunca tinha visto eles orarem. E sempre cheia, movimento grande. Dali a pouquinho deu um problema lá, eu mesmo recebi uns quantos ali na congregação onde atendia. E de maneiras que nós temos que orar um pouco, chorar um pouco, e a igreja que ora é vencedora. Olha aqui, irmã Mari Rubi, a esposa do nosso Rubi lá de Lajado Bug, venceu. Esteve doente, mas o Senhor lhe deu vitória. Um abraço pro meu querido irmão. Amo aquela família. Fico um pouco comovido em poder estar falando essas coisas, porque são reais. A nossa irmã teve vitória. O Jonas e a Paula ali de Agudo. Um abraço, que Deus abençoe. Nossa Ieda Barcelo, minha irmã, continue servindo o Senhor, fazendo a obra. Eu quero, meus irmãos, eu gostaria que Deus abençoe nossos irmãos que estão aqui passando, mas eu gostaria de dizer que a Bíblia diz para nós muito certo que o Senhor nos comprou. Glorificai, pois, a Deus. Nós somos comprados do Senhor. É uma realidade. Eu sempre digo, meus irmãos, que Deus formou o homem para andar com o homem. Só que o homem pecou, achou que era, podia muito, sabia demais, pecou. E a Bíblia diz que o Senhor nosso Deus não ama o pecado, Ele ama o homem. Mas o Senhor muitas vezes falou com o homem, a Bíblia diz, mas nos nossos dias Ele fala através do Senhor Jesus. Por isso que o Senhor apareceu trazendo a salvação para o homem. Então era necessário o Senhor fazer algo por nós. Então Ele nos comprou, oh, glória a Deus. Hoje pertencemos ao Senhor. Graças a Deus. Essa é uma verdade que muitos não entendem. Cleve, Eliane, um abraço, Deus abençoe vocês, continue servindo o Senhor, que nosso Deus contempla nossos passos, viu? Oh, glória a Deus, amém. Irmãos, falar em Cleve, o Cleve é genro do nosso Eloy, e eu quero mandar um hino, o irmão Eloy pediu para rodar um hino, viu? Eu não sei se ele está nos ouvindo. Mas eu quero. Ele pediu essa semana e eu preparei esse hino para ele. Viu? E na verdade, o irmão Eloy, ele muito trabalhou na obra de Deus. E hoje ele está com idade, já está com problema e não pode se deslocar. Mas ele continua aquele homem de Deus. Então eu. Ali está a Marilei, ó, que cuida dele. Um abraço, Marilei. Então, o irmão Eloy continua o mesmo. O fogo que ele tinha, ele continua ainda. Oh, glória a Deus. Amém. E ele pediu para rodar um hino. E eu quero pedir para o nosso técnico de som, o Demerson. Ele vai rodar o hino que o nosso irmão Eloy pediu com Jair Pires e Igrejinha Velha, é? É isso aí. Que Deus abençoe, irmão Eloy. Um abração. Toda honra, eu quero dizer essas palavras.

Obrigado, minha igreja, por tudo que você fez por mim. Você continua aqui, dentro de mim. Muito obrigado.

mas homem de caráter. E eu quero mandar um abraço aí, Dali, está assistindo. E Dali, o Senhor Jesus te ama, viu? A Bíblia nos garante que Ele acompanha nossos passos. A Bíblia diz no livro de Salmos que Ele, da sua santa morada, Ele contempla todos os moradores da terra. O homem queira ou não queira, o Senhor está contemplando. E o Senhor está esperando pelo homem. A hora que o homem resolve.

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Daniel. Não sei, irmãos. Na verdade, eu não quero. Eu quero apenas entender sobre a Bíblia os feitos de Daniel. Que Daniel teve até nas covas dos leões. E o Senhor lhe guardou. E nós vamos entender o porquê. A Bíblia diz no livro de Daniel, capítulo 1, 8, diz que Daniel assentou no seu coração não se contaminar com a porção dos manjares do rei, nem com o vinho que bebia. Portanto, pediu ao chefe dos eunucos que o concedesse não se contaminar. Nem. Daniel, todos sabem, era um jovem. De repente foi levado cativo para outros costumes, outra jurisdição, outros deuses. Só que ele conhecia o Deus de Israel. Mas só que daí ele colocou no seu coração em não se contaminar. É o que hoje nós temos que fazer, meus irmãos. A Bíblia diz que todas as coisas são lícitas, mas tem coisas que não convêm. Então eu tenho que me valorizar. Eu me valorizar. Se alguém não me valoriza, mas eu, sempre eu digo para a igreja, bate no peito, meu irmão, e diz, eu sou um servo de Deus. Viu, minha irmã? Oh, glória a Deus. Diz para ti mesmo, eu sou uma serva de Deus. Porque alguém está achando que você não tem nada de Deus. Te valoriza. Porque hoje é muito fácil o homem se dobrar para futebol, para política. Nós temos que votar, na verdade. Mas valoriza o teu próprio voto. Mas não se empolga com o partido. Eu não tenho partido, sempre digo. E digo que todos os partidos têm homem bom e homem que não vale nada. Então, não se enfebramos, não se empolgamos com essas coisas. Mas com o Senhor nosso Deus. E o Daniel, ele era um moço, a Bíblia diz que ele colocou no seu coração, não se contamina. E eu volto a dizer, hoje tem muito se contaminado. Muitas oferendas se contamina, se dobra, se vende. Isaú se vendeu por um prato de lentilha, a fome. Fome dobrou ele. Mas que nós não venhamos se dobrar por nada, mas servir o Senhor. Continuar. Eu falei agora há pouco que ontem eu ouvi uma grande mensagem sobre a renúncia. Devemos renunciar, irmão. Não se dobrar pelas oferendas. Então nós temos que ter domínio próprio. Domínio. Não precisa ninguém estar dizendo, ah, não pode isso, não pode aquilo. Não. Tu é um servo de Deus. A Bíblia diz que o Senhor nos comprou. Oh, glória a Deus. Não se dobramos para oferenda alguma, mas se dobramos para a palavra de Deus. Vamos ler a Bíblia aqui. No capítulo 2, versículo 16. O que que está nos dizendo aqui? Porque o Daniel, irmãos, ele foi cativo e agora ele tinha que obedecer às ordens do rei, os seus comandantes ali. Só que ele não se dobrava para as coisas que não era do agrado de Deus. Só que daí ele começou a ter problema, né? Perseguição. Começou a ter problema. De repente lá a Bíblia está dizendo aqui no capítulo 2 que o rei teve um sonho e ninguém podia interpretar. Só que ele sabe,
o povo sabia que o Daniel era um moço de fé, servia um Deus diferente dos costumes daquela região. E foi levado Daniel. E a Bíblia diz que o Daniel falou para o tal de Arioque, que era o comandante, e pediu que o rei lhe desse tempo. Eu achei interessante que lhe desse tempo para que pedisse, pudesse dar interpretação. Irmão, não se precipita, não te preocupa, seja, quer resolver tudo agora, espera no Senhor. Daniel perdi um tempo para ir para a oração, buscar a orientação de Deus, para que ele pudesse ter revelação, o que, que era aquele sonho. Só que tem outra coisa que me chama muita atenção, que é para nós também. Então Daniel foi para sua casa e fez saber aos seus irmãos, Ananias, Misael e Azarias, seus companheiros. Irmão, seja unido com teus irmãos. Deus gosta desse exemplo. Daniel pediu oração. Nós, quando temos problema, não vamos pedir oração para todo mundo, não. Viu? Mas pede para aqueles homens de Deus, aquela mulher de Deus, pastor. Não precisa nem contar o teu problema, mas fale. Peça as orações. Daniel demonstrou união.